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2: Sebastião César Franco e Paulo Roberto Franco. Sim. Eles estão no Superfã. E aí, tudo bem? Tudo certo com você? Eu sou o Marcos Vinícius e eu sou

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0: Os irmãos César e Paulinho de Piracicaba nasceram nos anos 50, estão aqui no seu Super Fã, dupla clássica do sertanejo que fez e faz história. Super Fã, seu fim de semana, tem mais César e Paulinho

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0: Por César e Paulinho. Super fã especial de César e Paulinho no seu rádio. Volto já com mais.
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0: Dentro do Superfan, uma das duplas consagradas clássicas do sertanejo. César e Paulinho estão por aqui. Eu sou o Marcos com você. Essa é a nossa última sequência. 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

0: Lemons, Bad Body. Bom, grandes clássicos da música sertaneja passaram pelo programa hoje. Uma honra fazer aí esta homenagem a César e Paulinho. Encerramos muito bem o programa deste fim de semana. O Superfã volta na semana que vem. Você indica seu artista através das redes sociais, ansiosamente esperando o teu pedido musical. 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
1: 21 horas e 45 minutos.
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0: Sebastião César Franco e Paulo Roberto Franco. Sim. Eles estão no Superfã. E aí, tudo bem? Tudo certo com você? Eu sou o Marcos Vinícius e o Superfã Especial.

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0: Os irmãos César e Paulinho de Piracicaba nasceram nos anos 50, estão aqui no seu Super Fã, dupla clássica do sertanejo que fez e faz história. Super Fã no seu fim de semana, tem mais César e Paulinho?

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0: Suor, César e Paulinho. Super fã especial de César e Paulinho no seu rádio. Volto já com mais.
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0: Dentro do Superfã, uma das duplas consagradas clássicas do sertanejo. César e Paulinho estão por aqui. Eu sou o Marcos com você. Essa é a nossa última sequência. 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Eu e meu

0: César e Paulinho, antes Bad Body. Bom, grandes clássicos da música sertaneja passaram pelo programa hoje. Uma honra fazer aí esta homenagem a César e Paulinho. Encerramos muito bem o programa deste fim de semana. O Superfã volta na semana que vem. 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
1: 22 horas e 30 minutos.
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0: Sebastião César Franco e Paulo Roberto Franco. Sim. Eles estão no Superfã. E aí, tudo bem? Tudo certo com você? Eu sou o Marcos Vinícius e o Superfã especial.

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0: 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A gente volta já depois do intervalo com mais César e Paulinho nesse fim de semana.
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0: Os irmãos César e Paulinho de Piracicaba nasceram nos anos 50, estão aqui no seu Super Fã, dupla clássica do sertanejo que fez e faz história. 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
1: Nós é cowboy, César e Paulinho, antes Bad Body. Bom, grandes clássicos da música sertaneja passaram pelo programa hoje. Uma honra fazer aí esta homenagem a César e Paulinho. Encerramos muito bem o programa deste fim de semana. O Superfã volta na semana que vem. 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
2: 23 horas e 16 minutos.
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1: Sebastião César Franco e Paulo Roberto Franco. Sim. Eles estão no Superfã. E aí, tudo bem? Tudo certo com você? Eu sou o Marcos Vinícius e o Superfã especial.

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0: Os irmãos César e Paulinho de Piracicaba nasceram nos anos 50, estão aqui no seu Super Fã, dupla clássica do sertanejo que fez e faz história. 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

0: ar, César e Paulinho. Super fã especial de César e Paulinho no seu rádio. Volto já com mais.
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0: Dentro do Superfan, uma das duplas consagradas clássicas do sertanejo. César e Paulinho estão por aqui. Eu sou o Marcos com você. Essa é a nossa última sequência. 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Eu e meu

0: Paulinho, antes Bad Body. Bom, grandes clássicos da música sertaneja passaram pelo programa hoje. Uma honra fazer aí esta homenagem a César e Paulinho. Encerramos muito bem o programa deste fim de semana. O Superfã volta na semana que vem. 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Superfã, acabou!
1: 12:02.
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0: Sebastião César Franco e Paulo Roberto Franco. Sim. Eles estão no Superfã. E aí, tudo bem? Tudo certo com você? Eu sou o Marcos Vinícius e o Superfã Especial.

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2: Não.

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2: Atenção, senhoras e senhores, está entrando no ar mais um The Music of Time. A partir de agora tem grandes emoções da sua vida de volta pra você aqui de presente. Eu sou o Diego Ferrari, estou com você a partir de agora no The Music of Time. Aperte os cintos, sejam bem-vindos. Você está no The Music of Time.

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0: Sintonia perfeita dos grandes sucessos do passado, aqui no The Mills Coffee Time. A gente volta já depois do intervalo.
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0: 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Não sai daí.
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0: 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Não sai daí.
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0: com essas aí pra finalizar a edição de hoje aqui do nosso The Music Coffee Time. Obrigado pela tua sintonia, pela tua audiência. A gente se encontra na próxima edição com mais The Music Coffee Time. Se liga aqui na nossa rádio, que a gente sempre tem uma programação especial pra você. Se cuida e até a próxima edição.
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2: Atenção, senhoras e senhores, está entrando no ar mais um The Music of Time. A partir de agora tem grandes emoções da sua vida de volta pra você aqui de presente. Eu sou o Diego Ferrari, estou com você a partir de agora no The Music of Time. Apertem os cintos, sejam bem-vindos. 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

0: cantoria perfeita dos grandes sucessos do passado, aqui no The Music Coffee Time. A gente volta já depois do intervalo.
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0: 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Depois do intervalo tem mais.
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0: 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Não sai daí.
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2: Atenção, senhoras e senhores, está entrando no ar mais um The Music Coffee Time. A partir de agora tem grandes emoções da sua vida de volta para você aqui de presente. Eu sou o Diego Ferrari e estou com você a partir de agora no The Music Coffee Time. Aperte os cintos, sejam bem-vindos. 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
2: Atenção, senhoras e senhores, está entrando no ar mais um The Music Coffee Time. A partir de agora tem grandes emoções da sua vida de volta para você aqui de presente. Eu sou o Diego Ferrari, estou com você a partir de agora no The Music Coffee Time. Apertem os cintos, sejam bem-vindos. 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

0: 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A gente volta já depois do intervalo.
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0: 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Não sai daí.
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0: 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A gente vai para um break e daqui a pouco tem mais. Não sai daí.
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0: Você está na melhor sintonia com o nosso The Music Coffee Time. A gente vai para um break e daqui a pouco tem mais. Não sai daí.
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0: com essas aí pra finalizar a edição de hoje aqui do nosso The Music Coffee Time. Obrigado pela tua sintonia, pela tua audiência. A gente se encontra na próxima edição com mais The Music Coffee Time. Se liga aqui na nossa rádio, que a gente sempre tem uma programação especial pra você. Se cuida e até a próxima edição.
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2: Atenção, senhoras e senhores, está entrando no ar mais um The Music Coffee Time. A partir de agora tem grandes emoções da sua vida de volta para você aqui de presente. Eu sou o Diego Ferrari e estou com você a partir de agora no The Music Coffee Time. Apertem os cintos, sejam bem-vindos. 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

0: Sintonia perfeita dos grandes sucessos do passado, aqui no The Music Coffee Time. A gente volta já depois do intervalo.
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2: Muito bem, gente, estamos chegando com mais um Baú Sertanejo. Eita, coisa boa, a partir de agora tem aí o Baú Sertanejo aqui na sua rádio mais ouvida. É bom demais ter a sua companhia, você de qualquer parte da cidade, tá ligado com a gente, né? Eu sei disso, aumenta o som que o Baú Sertanejo já está no ar.
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0: O sertanejo trazendo o que foi sucesso e o que é sucesso aqui do sertanejo pra você. Não sai daí não, já já tem mais.
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2: Estamos de volta com o Baú Sertanejo, o melhor do passado na sua rádio.
0: Vem com a gente, meu povo, estamos chegando de volta

0: Isso é Baú Sertanejo, trazendo pra você os melhores do sertanejo de todos os tempos. Os modões passam por aqui. A gente volta daqui a pouquinho. Não sai daí, não.
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0: Eita coisa boa, é relembrar as grandes emoções. Está de volta o Baú Sertanejo.

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0: Obrigado.
1: Isso é Baú Sertanejo no seu rádio, não sai da sintonia. Já já voltaremos com mais.
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1: Estamos de volta com o Baú Sertanejo.

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1: Meus amigos, enquanto descansa, a gente dá mais uma volta ao mundo aqui, tá? Agora, mais um modão. Música, divina música, que me envolve neste momento. Através desta mensagem, meu eterno agradecimento. Luz, amor e paz.

0: Vamos cantar conosco mais essa aqui, olha que linda.
1: Eita coisa boa, Mauro Sertanejo, levando pra você os melhores de todos os tempos. Não sai da sintonia, já já tem mais pra você.
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1: Muito bem, de volta é com o Baú Sertanejo, aumenta o som.

0: tempos, os modões passam por aqui. A gente volta daqui a pouquinho, não sai daí não.
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0: Se é sucesso, está aqui no Baú Sertanejo. Estamos de volta, meu povo. Aumenta o som, Baú Sertanejo, tá no ar de novo.

0: Com essas aí, a gente dá um ponto final na edição de hoje do nosso Baú Sertanejo. Queremos agradecer a tua companhia, a tua audiência. Fica com Deus, a gente volta na próxima edição com mais Baú Sertanejo.
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0: Muito bem, gente, estamos chegando com mais um Baú Sertanejo. Eita, coisa boa, a partir de agora tem aí o Baú Sertanejo aqui na sua rádio mais ouvida. É bom demais ter a sua companhia, você de qualquer parte da cidade tá ligado com a gente, né? Eu sei disso, aumenta o som que o Baú Sertanejo já está no ar.
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1: 6:59.
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6: Opa, fim de semana legal, mais um Hit Sertanejo. Johnny Crazy tá por aqui de plantão na sua boa companhia. Aumenta o volume aí, tamo com as balas de plantão. Ah, e você ligadinho com a top, a sua número 1. Ah, tamo junto, Hit Sertanejo tá na área, chega aí.
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7: Ditado que diz: se você não cuida, ó, cuidado, viu?

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1: Mais um bloco incrível passou na sua timeline do Hit Sertanejo. Daqui a pouco o Johnny tá voltando com muito mais som bacana pra você, amante do som sertanejo. Amante do Hits, Hits Sertanejo, aqui na sua primeira.
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0: Que legal estar contigo com o Hit Sertanejo, a sua melhor playlist do modão, rústico, bruto, sistemático, as relíquias, sertanejo universitário, as novidades, tudo em um só lugar. Tem mais, hein? Vem com a gente, aumenta o volume.
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1: quem
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1: Quem gostou, faz barulho aí, caramba.
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1: A sua melhor companhia no dia a dia, no seu trabalho, em casa, onde você estiver, está com Hits. É o Hit Sertanejo, o melhor do sertanejo pra você aqui na sua primeira.
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5: Não tem mimimi, nem blá blá blá, nem desculpa, viu? Vamos curtir agora o modão? Vamos curtir as modas boas? O sertanejo rústico e sistemático no seu hit sertanejo? Johnny tá contigo. Vamos com mais um bloco arrasador, vem com a gente. Aumenta o volume aí.
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canção agora em homenagem ao eterno Cristiano Araújo. Os efeitos dele ainda estão em nós, todos nós. Assim, ó.

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2: Fui nessa. Tchau, tchau.
3: 7 horas e 51 minutos.
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7: Opa, fim de semana legal, mais um Hit Sertanejo. Johnny Crazy tá por aqui de plantão na sua boa companhia. Aumenta o volume aí, tamo com as balas de plantão.
8: Ah, e você ligadinho com a top, a sua número 1.
7: Ah, tamo junto, Hit Sertanejo tá na área, cheguei.
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9: Ditado que diz: se você não cuida, ó, cuidado, viu?

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5: Oi, gente! Chegamos com mais um Domingão Total! Alegria, alegria, gente! Como é que tá por aí? Tudo bom? A partir de agora tem muita alegria no seu rádio, onde você estiver. Ó, um beijo pra você, hein? Aumenta aí o som, que o nosso Domingão Total já está no ar, levando muita alegria pra você, onde você estiver. Então vamos começar o programa de hoje, levando pra você muita alegria, muita música. E é claro, aqui você ouve e curte o seu som. Aumenta o som, que o Domingão Total tá no ar.
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0: Fala aí, mano.
1: E agora?
2: Qual é a brincadeira que o Moisés mais gosta?
3: Calma, calma.
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1: É.
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1: É complicado.
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0: vocês. 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
1: Obrigado. 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

0: Domingão Total. Isso é Domingão Total. Alegria pra você aí no teu rádio. A gente volta já, não sai daí. 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
1: Isso é Domingão Total, alegria, alegria. A gente sempre tá aqui com você, não sai daí, a gente volta já.
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3: 8 horas e 59 minutos.
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9: Fala aí, turma, fim de semana chegou e você tá comigo aqui na sua rádio preferida, curtindo as 15 mais tocadas, hein? Fim de semana mais gostoso com as 15 melhores da sua programação. Vem com a gente, eu sou Ricardo Oliveira e tô com você a partir de agora.
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0: programação da sua rádio. Vamos pro intervalo? Boas dicas pra você aí, já já a gente tá de volta aqui na sua rádio preferida.
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0: Voltamos aqui na sua rádio preferida. Obrigado pela companhia, o carinho, a audiência, viu? Você que está acompanhando a programação da sua rádio, são as 15 melhores. Aumenta o volume e vem.

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0: Deu
1: meleve. Vou tomar uma agora, deu meleve.
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0: encerrando a edição do seu fim de semana, das mais tocadas aqui na programação da sua rádio, viu? As 15 melhores pra você, o melhor ouvinte do mundo. Obrigado de verdade pela audiência e a companhia. A gente se fala. Tchau, tchau.
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7: 9:47.
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0: Fala aí, turma, fim de semana chegou e você tá comigo aqui na sua rádio preferida, curtindo as 15 mais tocadas, hein? Fim de semana mais gostoso com as 15 melhores da sua programação. Vem com a gente, eu sou Ricardo Oliveira e tô com você a partir de agora.
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1: 9 horas e 59 minutos.
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2: 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Olha o inglês aí, my brother. 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
2: E assim, meus queridos amigos e amigas forrozeiros, chegamos ao fim de mais uma jornada cheia de música, emoção e muita animação aqui na Estação do Forró. Até o próximo fim de semana.
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3: 10 horas e 47 minutos.
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5: Oi, gente! Chegamos com mais um Domingão Total! Alegria, alegria, gente! Como é que tá por aí? Tudo bom? A partir de agora tem muita alegria no seu rádio, onde você estiver. Ó, um beijo pra você, hein? Aumenta aí o som, que o nosso Domingão Total já está no ar, levando muita alegria pra você, onde você estiver. Então vamos começar o programa de hoje, levando pra você muita alegria, muita música. E é claro, aqui você ouve e curte o seu som. Aumenta o som, que o Domingão Total tá no ar.
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0: Fala aí, mano.
1: E agora?
2: Qual é a brincadeira que o Moisés mais gosta?
3: Calma, calma.
0: O Moisés é foda.
3: Vê lá, hein?
1: É.
3: Jogou na fogueira.
1: É complicado.
0: Qual a brincadeira que vagabundo mais gosta no carnaval?
3: Qual?
0: Beija! Beija!

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0: obrigado. Bom poder contar contigo.
1: Fiquei esperando.
0: Olha, meu amigo. Olha, meu amigo, eu vou te contar.
1: Me conta.
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1: Sério, Pericas?
0: É.

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1: 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A gente volta já, não sai daí.
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1: Isso é Domingão Total, alegria, alegria. A gente sempre tá aqui com você, não sai daí, a gente volta já.
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3: 11 horas e 59 minutos.
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9: Ditado que diz: se você não cuida, ó, cuidado, viu?

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5: 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Vamos curtir agora o modão? 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Johnny tá contigo. Vamos com mais um bloco arrasador, vem com a gente. Aumenta o volume aí.
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3: 12 horas e 51 minutos.
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9: Opa, fim de semana legal, mais um Hit Sertanejo. Johnny Crazy tá por aqui de plantão na sua boa companhia. 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
10: Ah, e você ligadinho com a top, a sua número um. 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
11: Ditado que diz: se você não cuida, ó, cuidado, viu?

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3: 13 horas e 43 minutos.
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9: Opa, fim de semana legal, mais um Hit Sertanejo. Johnny Crazy tá por aqui de plantão na sua boa companhia. 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Ah, e você ligadinho com a top, a sua número um. 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
10: Ditado que diz: se você não cuida, ó, cuidado, viu?

0: você não cuida. 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

0: 13:59.
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7: Fala aí, turma, fim de semana chegou e você tá comigo aqui na sua rádio preferida, curtindo as 15 mais tocadas, hein? Fim de semana mais gostoso com as 15 melhores da sua programação. Vem com a gente, eu sou Ricardo Oliveira e tô com você a partir de agora.
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8: Jorge Henrique Rodrigo. É Morelinho Rufo, vai. 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

0: sua rádio. Vamos pro intervalo? Boas dicas pra você aí, já já a gente tá de volta aqui na sua rádio preferida.
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0: Voltamos aqui na sua rádio preferida. Obrigado pela companhia, o carinho, a audiência, viu? Você que tá acompanhando a programação da sua rádio, são as 15 melhores. Aumenta o volume e vem com a gente.

0: encerrando a edição do seu fim de semana, das mais tocadas aqui na programação da sua rádio, viu? As 15 melhores pra você, o melhor ouvinte do mundo. Obrigado de verdade pela audiência e a companhia. A gente se fala. Tchau, tchau.
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7: 14 horas e 47 minutos.
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0: Fala aí, turma, fim de semana chegou e você tá comigo aqui na sua rádio preferida, curtindo as 15 mais tocadas, hein? Fim de semana mais gostoso com as 15 melhores da sua programação. Vem com a gente, eu sou Ricardo Oliveira e tô com você a partir de agora.
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12: 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Jorge Henrique Rodrigo.
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5: 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Então vamos começar o programa de hoje, levando pra você muita alegria, muita música. E é claro, aqui você ouve e curte o seu som. Aumenta o som, que o Domingão Total tá no ar.
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0: vocês.
1: Obrigado, gente.
0: Pra Alcione.
1: Obrigado. Obrigado, a bom gosto.
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4: 16 horas e 3 minutos.

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5: 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E é claro, aqui você ouve e curte o seu som. Aumenta o som, que o Domingão Total tá no ar.
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4: 17 horas e 6 minutos.

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5: Oi, gente! Chegamos com mais um Domingão Total! Alegria, alegria, gente! Como é que tá por aí? Tudo bom? A partir de agora tem muita alegria no seu rádio, onde você estiver. Ó, um beijo pra você, hein? Aumenta aí o som, que o nosso Domingão Total já está no ar, levando muita alegria pra você, onde você estiver. Então vamos começar o programa de hoje, levando pra você muita alegria, muita música. E é claro, aqui você ouve e curte o seu som. Aumenta o som, que o Domingão Total tá no ar.
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0: Fala aí, mano.
1: E agora?
2: Qual é a brincadeira que o Moisés mais gosta?
3: Calma, calma.
0: O Moisés é foda.
3: Vê lá, hein?
4: É.
3: Jogou na fogueira.
4: É complicado.
0: Qual a brincadeira que vagabundo mais gosta no carnaval?
3: Qual?
0: Beija!

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0: vocês.
1: Obrigado, gente.
0: Pra Alcione.
1: Obrigado. Obrigado, a bom gosto.
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0: Domingão Total. Isso é Domingão Total. Alegria pra você aí no teu rádio. A gente volta já, não sai daí. Domingão Total. Domingão Total.
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1: 17 horas e 59 minutos. 17 horas e 59 minutos. 17 horas e 59 minutos. 17 horas e 59 minutos. 17 horas e 59 minutos. 17 horas e 59 minutos. 17 horas e 59 minutos. 17 horas e 59 minutos. 17 horas e 18 horas em ponto. 18 horas em ponto. 18 horas em ponto. 18 horas em ponto. 18 horas em ponto. 18 horas em ponto. 18 horas em ponto. 18 horas em ponto. 18 horas em ponto. 18 horas em ponto. 18 horas em ponto. 18 horas em ponto. 18 horas em ponto. 18 horas em ponto. 18 horas em ponto. 18 horas em ponto. 18 horas em ponto. 18 horas em ponto. 18 horas em ponto. 18 horas em ponto. 18 horas em ponto. 18 horas em ponto. 18 horas em ponto. 18 horas em ponto. 18 horas em ponto. 18 horas em
2: minuto.
1: 18 horas
2: e 1 minuto.
1: 18 horas
2: e 1 minuto.
1: 18 horas
2: e 1 minuto.
1: 18 horas
2: e 1 minuto.
1: 18 horas
2: e 1 minuto.
1: 18 horas
2: e 1 minuto.
1: 18 horas
2: e 1 minuto.
1: 18 horas
2: e 1 minuto.
1: 18 horas
2: e 1 minuto.
1: 18 horas
2: e 1 minuto.
1: 18 horas
2: e 1 minuto.
1: 18 horas
2: e 1 minuto.
1: 18 horas
2: e 1 minuto.
1: 18 horas
2: e 1 minuto.
1: 18 horas
2: e 1 minuto.
1: 18 horas
2: e 1 minuto.
1: 18 horas
2: e 1 minuto.
1: 18 horas
2: e 1 minuto.
1: 18 horas
2: e 1 minuto.
1: 18 horas
2: e 1 minuto.
1: 18 horas
2: e 1 minuto.
1: 18 horas
2: e 1 minuto.
1: 18 horas
2: e 1 minuto.
1: 18 horas
2: e 1 minuto.
1: 18 horas
3: e 2 minutos.
1: 18 horas
3: e 2 minutos.
1: 18 horas
3: e 2 minutos.
1: 18 horas
3: e 2 minutos.
1: 18 horas
3: e 2 minutos.
1: 18 horas
3: e 2 minutos.
1: 18 horas
3: e 2 minutos.
1: 18 horas
3: e 2 minutos.
1: 18 horas
3: e 2 minutos.
1: 18 horas
3: e 2 minutos.
1: 18 horas
3: e 2 minutos.
1: 18 horas
3: e 2 minutos.
1: 18 horas
3: e 2 minutos.
1: 18 horas
3: e 2 minutos.
1: 18 horas
3: e 2 minutos.
1: 18 horas
3: e 2 minutos.
1: 18 horas
3: e 2 minutos.
1: 18 horas
3: e 2 minutos.
1: 18 horas
3: e 2 minutos.
1: 18 horas
3: e 2 minutos.
1: 18 horas
3: e 2 minutos.
1: 18 horas
3: e 2 minutos.
1: 18 horas
3: e 3 minutos.
1: 18 horas
3: e 3 minutos.
1: 18 horas
3: e 3 minutos.
1: 18 horas
3: e 3 minutos.
1: 18 horas
3: e 3 minutos.
1: 18 horas
3: e 3 minutos.
1: 18 horas
3: e 3 minutos.
1: 18 horas
3: e 3 minutos.
1: 18 horas
3: e 3 minutos.
1: 18 horas
3: e 3 minutos.
1: 18 horas
3: e 3 minutos.
1: 18 horas
3: e 3 minutos.
1: 18 horas
3: e 3 minutos.
1: 18 horas
3: e 3 minutos.
1: 18 horas
3: e 3 minutos.
1: 18 horas
3: e 3 minutos.
1: 18 horas
3: e 3 minutos.
1: 18 horas
3: e 3 minutos.
1: 18 horas
3: e 3 minutos.
1: 18 horas
3: e 3 minutos.
1: 18 horas
3: e 3 minutos.
1: 18 horas
3: e 3 minutos.
1: 18 horas
3: e 4 minutos.
1: 18 horas
3: e 4 minutos.
2: 18 horas e 4 minutos.
3: 18 horas e 4 minutos.
2: 18 horas e 4 minutos.
3: 18 horas e 4 minutos.
2: 18 horas e 4 minutos.
3: 18 horas e 4 minutos.
2: 18 horas e 4 minutos.
3: 18 horas e 4 minutos.
2: 18 horas e 4 minutos.
3: 18 horas e 4 minutos.
2: 18 horas e 4 minutos.
3: 18 horas e 4 minutos.
2: 18 horas e 4 minutos.
3: 18 horas e 4 minutos.
2: 18 horas e 4 minutos.
3: 18 horas e 4 minutos.
2: 18 horas e 4 minutos.
3: 18 horas e 4 minutos.
2: 18 horas e 4 minutos.
3: 18 horas e 4
2: minutos.
3: 18 horas
2: e 5 minutos.
3: 18 horas
2: e 5 minutos.
3: 18 horas
2: e 5 minutos.
3: 18 horas
2: e 5 minutos.
3: 18 horas
2: e 5 minutos.
3: 18 horas
2: e 5 minutos.
3: 18 horas
2: e 5 minutos.
3: 18 horas
2: e 5 minutos.
3: 18 horas
2: e 5 minutos.
3: 18 horas
2: e 5 minutos.
3: 18 horas
2: e 5 minutos.
3: 18 horas
2: e 5 minutos.
3: 18 horas
2: e 5 minutos.
3: 18 horas
2: e 5 minutos.
3: 18 horas
2: e 5 minutos.
3: 18 horas
2: e 5 minutos.
3: 18 horas
2: e 5 minutos.
3: 18 horas
2: e 5 minutos.
3: 18 horas
2: e 5 minutos.
3: 18 horas
2: e 5 minutos.
3: 18 horas
2: e 5 minutos.
3: 18 horas
2: e 6 minutos.
3: 18 horas
2: e 6 minutos.
3: 18 horas
2: e 6 minutos.
3: 18 horas
2: e 6 minutos.
3: 18 horas
2: e 6 minutos.
3: 18 horas
2: e 6 minutos.
3: 18 horas
2: e 6 minutos.
3: 18 horas
2: e 6 minutos.
3: 18 horas
2: e 6 minutos.
3: 18 horas
2: e 6 minutos.
3: 18 horas
2: e 6 minutos.
3: 18 horas
2: e 6 minutos.
3: 18 horas
2: e 6 minutos.
3: 18 horas
2: e 6 minutos.
3: 18 horas
2: e 6 minutos.
3: 18 horas
2: e 6 minutos.
3: 18 horas
2: e 6 minutos.
3: 18 horas
2: e 6 minutos.
3: 18 horas
2: e 6 minutos.
3: 18 horas
2: e 6 minutos.
3: 18 horas
2: e 6 minutos.
3: 18 horas
2: e 7 minutos.
3: 18 horas
2: e 7 minutos.
3: 18 horas
2: e 7 minutos.
3: 18 horas
2: e 7 minutos.
3: 18 horas
2: e 7 minutos.
3: 18 horas
2: e 7 minutos.
3: 18 horas
2: e 7 minutos.
3: 18 horas
2: e 7 minutos.
3: 18 horas
2: e 7 minutos.
3: 18 horas
2: e 7 minutos.
3: 18 horas
2: e 7 minutos.
3: 18 horas
2: e 7 minutos.
3: 18 horas
2: e 7 minutos.
3: 18 horas
2: e 7 minutos.
3: 18 horas
2: e 7 minutos.
3: 18 horas
2: e 7 minutos.
3: 18 horas
2: e 7 minutos.
3: 18 horas
2: e 7 minutos.
3: 18 horas
2: e 7 minutos.
3: 18 horas
2: e 7 minutos.
3: 18 horas
2: e 7 minutos.
3: 18 horas
2: e 7 minutos.
3: 18 horas
2: e 7 minutos.
3: 18 horas
2: e 8 minutos.
3: 18 horas
2: e 8 minutos.
3: 18 horas
2: e 8 minutos.
3: 18 horas
2: e 8 minutos.
3: 18 horas
2: e 8 minutos.
3: 18 horas
2: e 8 minutos.
3: 18 horas
2: e 8 minutos.
3: 18 horas
2: e 8 minutos.
3: 18 horas
2: e 8 minutos.
3: 18 horas
2: e 8 minutos.
3: 18 horas
2: e 8 minutos.
3: 18 horas
2: e 8 minutos.
3: 18 horas
2: e 8 minutos.
3: 18 horas
2: e 8 minutos.
3: 18 horas
2: e 8 minutos.
3: 18 horas
2: e 8 minutos.
3: 18 horas
2: e 8 minutos.
3: 18 horas
2: e 8 minutos.
3: 18 horas
2: e 8 minutos.
3: 18 horas
2: e 8 minutos.
3: 18 horas
2: e 8 minutos.
3: 18 horas
2: e 9 minutos.
3: 18 horas
2: e 9 minutos.
3: 18 horas horas
2: e 9 minutos.
3: 18 horas
2: e 9 minutos.
3: 18 horas
2: e 9 minutos.
3: 18 horas
2: e 9 minutos.
3: 18 horas
2: e 9 minutos.
3: 18 horas
2: e 9 minutos.
3: 18 horas
2: e 9 minutos.
3: 18 horas
2: e 9 minutos.
3: 18 horas
2: e 9 minutos.
3: 18 horas
2: e 9 minutos.
3: 18 horas
2: e 9 minutos.
3: 18 horas
2: e 9 minutos.
3: 18 horas
2: e 9 minutos.
3: 18 horas
2: e 9 minutos.
3: 18 horas
2: e 9 minutos.
3: 18 horas
2: e 9 minutos.
3: 18 horas
2: e 9 minutos.
3: 18 horas
2: e 9 minutos.
3: 18 horas
2: e 9 minutos.
3: 18 horas
2: e 9 minutos.
3: 18 horas
2: e 9 minutos.
3: 18 horas
2: e 10 minutos.
3: 18 horas
2: e 10 minutos.
3: 18 horas
2: e 10 minutos.
3: 18 horas
2: e 10 minutos.
3: 18 horas
2: e 10 minutos.
3: 18 horas
2: e 10 minutos.
3: 18 horas
2: e 10 minutos.
3: 18 horas
2: e 10 minutos.
3: 18 horas
2: e 10 minutos.
3: 18 horas
2: e 10 minutos.
3: 18 horas
2: e 10 minutos.
3: 18 horas
2: e 10 minutos.
3: 18 horas
2: e 10 minutos.
3: 18 horas
2: e 10 minutos.
3: 18 horas
2: e 10 minutos.
3: 18 horas
2: e 10 minutos.
3: 18 horas
2: e 10 minutos.
3: 18 horas
2: e 10 minutos.
3: 18 horas
2: e 10 minutos.
3: 18 horas
2: e 10 minutos.
3: 18 horas
2: e 10 minutos.
3: 18 horas
2: e 10 minutos.
3: 18 horas
2: e 11 minutos.
3: 18 horas
2: e 11 minutos.
3: 18 horas
2: e 11 minutos.
3: 18 horas
2: e 11 minutos.
3: 18 horas
2: e 11 minutos.
3: 18 horas
2: e 11 minutos.
3: 18 horas
2: e 11 minutos.
3: 18 horas
2: e 11 minutos.
3: 18 horas
2: e 11 minutos.
3: 18 horas
2: e 11 minutos.
3: 18 horas
2: e 11 minutos.
3: 18 horas
2: e 11 minutos.
3: 18 horas
2: e 11 minutos.
3: 18 horas
2: e 11 minutos.
3: 18 horas
2: e 11 minutos.
3: 18 horas
2: e 11 minutos.
3: 18 horas
2: e 11 minutos.
3: 18 horas
2: e 11 minutos.
3: 18 horas
2: e 11 minutos.
3: 18 horas
2: e 11 minutos.
3: 18 horas
2: e 11 minutos.
3: 18 horas
2: e 11 minutos.
3: 18 horas
2: e 12 minutos.
3: 18 horas
2: e 12 minutos.
3: 18 horas
2: e 12 minutos.
3: 18 horas
2: e 12 minutos.
3: 18 horas
2: e 12 minutos.
3: 18 horas
2: e 12 minutos.
3: 18 horas
2: e 12 minutos.
3: 18 horas
2: e 12 minutos.
3: 18 horas
2: e 12 minutos.
3: 18 horas
2: e 12 minutos.
3: 18 horas
2: e 12 minutos.
3: 18 horas
2: e 12 minutos.
3: 18 horas
2: e 12 minutos.
3: 18 horas
2: e 12 minutos.
3: 18 horas
2: e 12 minutos.
3: 18 horas
2: e 12 minutos.
3: 18 horas
2: e 12 minutos.
3: 18 horas
2: e 12 minutos.
3: 18 horas
2: e 12 minutos.
3: 18 horas
2: e 12 minutos.
3: 18 horas
2: e 12 minutos.
3: 18 horas
2: e 13 minutos.
3: 18 horas
2: e 13 minutos.
3: 18 horas
2: e 13 minutos.
3: 18 horas
2: e 13 minutos.
3: 18 horas
2: e 13 minutos.
3: 18 horas
2: e 13 minutos.
3: 18 horas
2: e 13 minutos.
3: 18 horas
2: e 13 minutos.
3: 18 horas
2: e 13 minutos.
3: 18 horas
2: e 13 minutos.
3: 18 horas
2: e 13 minutos.
3: 18 horas
2: e 13 minutos.
3: 18 horas
2: e 13 minutos.
3: 18 horas
2: e 13 minutos.
3: 18 horas
2: e 13 minutos.
3: 18 horas
2: e 13 minutos.
3: 18 horas
2: e 13 minutos.
3: 18 horas
2: e 13 minutos.
3: 18 horas
2: e 13 minutos.
3: 18 horas
2: e 13 minutos.
3: 18 horas
2: e 13 minutos.
3: 18 horas
2: e 13 minutos.
3: 18 horas
2: e 14 minutos.
3: 18
2: 18 horas e 14 minutos.
3: 18 horas e 14 minutos.
2: 18 horas e 14 minutos.
3: 18 horas e 14 minutos.
2: 18 horas e 14 minutos.
3: 18 horas e 14 minutos.
2: 18 horas e 14 minutos.
3: 18 horas e 14 minutos.
2: 18 horas e 14 minutos.
3: 18 horas e 14 minutos.
2: 18 horas e 14 minutos.
3: 18 horas e 14 minutos.
2: 18 horas e 14 minutos.
3: 18 horas e 14 minutos.
2: 18 horas e 14 minutos.
3: 18 horas e 14 minutos.
2: 18 horas e 14 minutos.
3: 18 horas e 14 minutos.
2: 18 horas e 14 minutos.
3: 18 horas e 15 minutos.
2: 18 horas e 15 minutos.
3: 18 horas e 15 minutos.
2: 18 horas e 15 minutos.
3: 18 horas e 15 minutos.
2: 18 horas e 15 minutos.
3: 18 horas e 15 minutos.
2: 18 horas e 15 minutos.
3: 18 horas e 15 minutos.
2: 18 horas e 15 minutos.
3: 18 horas e 15 minutos.
2: 18 horas e 15 minutos.
3: 18 horas e 15 minutos.
2: 18 horas e 15 minutos.
3: 18 horas e 15 minutos.
2: 18 horas e 15 minutos.
3: 18 horas e 15 minutos.
2: 18 horas e 15 minutos.
3: 18 horas e 15 minutos.
2: 18 horas e 15 minutos.
3: 18 horas e 15 minutos.
2: 18 horas e 15 minutos.
3: 18 horas e 16 minutos.
2: 18 horas e 16 minutos.
3: 18 horas e 16 minutos.
2: 18 horas e 16 minutos.
3: 18 horas e 16 minutos.
2: 18 horas e 16 minutos.
3: 18 horas e 16 minutos.
2: 18 horas e 16 minutos.
3: 18 horas e 16 minutos.
2: 18 horas e 16 minutos.
3: 18 horas e 16 minutos.
2: 18 horas e 16 minutos.
3: 18 horas e 16 minutos.
2: 18 horas e 16 minutos.
3: 18 horas e 16 minutos.
2: 18 horas e 16 minutos.
3: 18 horas e 16 minutos.
2: 18 horas e 16 minutos.
3: 18 horas e 16 minutos.
2: 18 horas e 16 minutos.
3: 18 horas e 17 minutos.
2: 18 horas e 17 minutos.
3: 18 horas e 17 minutos.
2: 18 horas e 17 minutos.
3: 18 horas e 17 minutos.
2: 18 horas e 17 minutos.
3: 18 horas e 17 minutos.
2: 18 horas e 17 minutos.
3: 18 horas e 17 minutos.
2: 18 horas e 17 minutos.
3: 18 horas e 17 minutos.
2: 18 horas e 17 minutos.
3: 18 horas e 17 minutos.
2: 18 horas e 17 minutos.
3: 18 horas e 17 minutos.
2: 18 horas e 17 minutos.
3: 18 horas e 17 minutos.
2: 18 horas e 17 minutos.
3: 18 horas e 17 minutos.
2: 18 horas e 17 minutos.
3: 18 horas e 18 minutos.
2: 18 horas e 18 minutos.
3: 17 minutos.
2: 18 horas
3: e 18 minutos.
2: 18 horas
3: e

0: 18 minutos,
1: 18 horas
0: e 18 minutos,
1: 18 horas
0: e 18 minutos,
1: 18 horas
0: e 18 minutos,
1: 18 horas
0: e 18 minutos,
1: 18 horas
0: e 18 minutos,
1: 18 horas
0: e 18 minutos,
1: 18 horas
0: e 18 minutos,
1: 18 horas
0: e 18 minutos,
1: 18 horas
0: e 18 minutos,
1: 18 horas
2: e 19 minutos,
1: 18 horas
2: e 19 minutos,
1: 18 horas
2: e 19 minutos,
1: 18 horas
2: e 19 minutos,
1: 18 horas
2: e 19 minutos,
1: 18 horas
2: e 19 minutos,
1: 18 horas
2: e 19 minutos,
1: 18 horas
2: e 19 minutos,
1: 18 horas
2: e 19 minutos,
1: 18 horas
2: e 19 minutos,
1: 18 horas
2: e 19 minutos,
1: 18 horas
2: e 19 minutos,
1: 18 horas
2: e 19 minutos,
1: 18 horas
2: e 19 minutos,
1: 18 horas
2: e 19 minutos,
1: 18 horas
2: e 19 minutos,
1: 18 horas
2: e 19 minutos,
1: 18 horas
2: e 19 minutos,
1: 18 horas
2: e 19 minutos,
1: 18 horas
2: e 19 minutos,
1: 18 horas
0: e 20 minutos,
1: 18 horas
0: e 20 minutos,
1: 18 horas
0: e 20 minutos,
1: 18 horas
0: e 20 minutos,
1: 18 horas
0: e 20 minutos,
1: 18 horas
0: e 20 minutos,
1: 18 horas
0: e 20 minutos,
1: 18 horas
0: e 20 minutos,
1: 18 horas
0: e 20 minutos,
1: 18 horas
0: e 20 minutos,
1: 18 horas
0: e 20 minutos,
1: 18 horas
0: e 20 minutos,
1: 18 horas
0: e 20 minutos,
1: 18 horas
0: e 20 minutos,
1: 18 horas
0: e 20 minutos,
1: 18 horas
0: e 20 minutos,
1: 18 horas
0: e 20 minutos,
1: 18 horas
0: e 20 minutos,
1: 18 horas
0: e 20 minutos,
1: 18 horas
0: e 20 minutos,
1: 18 horas
0: e 20 minutos,
1: 18 horas
0: e 21 minutos,
1: 18 horas
0: e 21 minutos,
1: 18 horas
0: e 21 minutos,
1: 18 horas
0: e 21 minutos,
1: 18 horas
0: e 21 minutos,
1: 18 horas
0: e 21 minutos,
1: 18 horas
0: e 21 minutos,
1: 18 horas
0: e 21 minutos,
1: 18 horas
0: e 21 minutos,
1: 18 horas
0: e 21 minutos,
1: 18 horas
0: e 21 minutos,
1: 18 horas
0: e 21 minutos,
1: 18 horas
0: e 21 minutos,
1: 18 horas
0: e 21 minutos,
1: 18 horas
0: e 21 minutos,
1: 18 horas
0: e 21 minutos,
1: 18 horas
0: e 21 minutos,
1: 18 horas
0: e 21 minutos,
1: 18 horas
0: e 21 minutos,
1: 18 horas
0: e 21 minutos,
1: 18 horas
0: e 21 minutos,
1: 18 horas
0: e 22 minutos,
1: 18 horas
0: e 22 minutos,
1: 18 horas
0: e 22 minutos,
1: 18 horas
0: e 22 minutos,
1: 18 horas
0: e 22 minutos,
1: 18 horas
0: e 22 minutos,
1: 18 horas
0: e 22 minutos,
1: 18 horas
0: e 22 minutos,
1: 18 horas
0: e 22 minutos,
1: 18 horas
0: e 22 minutos,
1: 18 horas
0: e 22 minutos,
1: 18 horas
0: e 22 minutos,
1: 18 horas
0: e 22 minutos,
1: 18 horas
0: e 22 minutos,
1: 18 horas
0: e 22 minutos,
1: 18 horas
0: e 22 minutos,
1: 18 horas
0: e 22 minutos,
1: 18 horas
0: e 22 minutos,
1: 18 horas
0: e 22 minutos,
1: 18 horas
0: e 23 minutos,
1: 18 horas
0: e 23 minutos,
1: 18 horas
0: e 23 minutos,
1: 18 horas
0: e 23 minutos,
1: 18 horas
0: e 23 minutos,
1: 18 horas
0: e 23 minutos,
1: 18 horas
0: e 23 minutos,
1: 18 horas
0: e 23 minutos,
1: 18 horas
0: e 23 minutos,
1: 18 horas
0: e 23 minutos,
1: 18

0: 18 horas e 23 minutos. 18 horas e 23 minutos. 18 horas e 23 minutos. 18 horas e 23 minutos. 18 horas e 23 minutos. 18 horas e 23 minutos. 18 horas e 23 minutos. 18 horas e 23 minutos. 18 horas e 24 minutos. 18 horas e 24 minutos. 18 horas e 24 minutos. 18 horas e 24 minutos. 18 horas e 24 minutos. 18 horas e 24 minutos. 18 horas e 24 minutos. 18 horas e 24 minutos. 18 horas e 24 minutos. 18 horas e 24 minutos. 18 horas e 24 minutos. 18 horas e 24 minutos. 18 horas e 24 minutos. 18 horas e 24 minutos. 18 horas e 24 minutos. 18 horas e 24 minutos. 18 horas e 24 minutos. 18 horas e 24 minutos. 18 horas e 24 minutos. 18 horas e 25 minutos. 18 horas e 25 minutos. 18 horas e 25 minutos. 18 horas e 25 minutos. 18 horas e 25 minutos. 18 horas e 25 minutos. 18 horas e 25 minutos. 18 horas e 25 minutos. 18 horas e 25 minutos. 18 horas e 25 minutos. 18 horas e 25 minutos. 18 horas e 25 minutos. 18 horas e 25 minutos. 18 horas e 25 minutos. 18 horas e 25 minutos. 18 horas e 25 minutos. 18 horas e 25 minutos. 18 horas e 25 minutos. 18 horas e 26 minutos. 18 horas e 26 minutos. 18 horas e 26 minutos. 18 horas e 26 minutos. 18 horas e 26 minutos. 18 horas e 26 minutos. 18 horas e 26 minutos. 18 horas e 26 minutos. 18 horas e 26 minutos. 18 horas e 26 minutos. 18 horas e 26 minutos. 18 horas e 26 minutos. 18 horas e 26 minutos. 18 horas e 26 minutos. 18 horas e 26 minutos. 18 horas e 26 minutos. 18 horas e 26 minutos. 18 horas e 26 minutos. 18 horas e 26 minutos. 18 horas e 27 minutos. 18 horas e 27 minutos. 18 horas e 27 minutos. 18 horas e 27 minutos. 18 horas e 27 minutos. 18 horas e 27 minutos. 18 horas e 27 minutos. 18 horas e 27 minutos. 18 horas e 27 minutos. 18 horas e 27 minutos. 18 horas e 27 minutos. 18 horas e 27 minutos. 18 horas e 27 minutos. 18 horas e 27 minutos. 18 horas e 27 minutos. 18 horas e 27 minutos. 18 horas e 27 minutos. 18 horas e 27 minutos. 18 horas e 28 minutos. 18 horas e 28 minutos. 18 horas e 28 minutos. 18 horas e 28 minutos. 18 horas e 28 minutos. 18 horas e 28 minutos. 18 horas e 28 minutos. 18 horas e 28 minutos. 18 horas e 28 minutos. 18 horas e 28 minutos. 18
1: 18 horas e 30 minutos. 18 horas e 30 minutos. 18 horas e 30 minutos. 18 horas e 33 minutos. 18 horas e 33 minutos. 18 horas e 33 minutos. 18 horas e 33 minutos. 18 horas e 33 minutos. 18 horas e 33 minutos. 18 horas e 33 minutos. 18 horas e 33 minutos. 18 horas e 33 minutos. 18 horas e 33 minutos. 18 horas e 33 minutos. 18 horas e 33 minutos. 18 horas e 33 minutos. 18 horas e 33 minutos. 18 horas e 33 minutos. 18 horas e 33 minutos. 18 horas e 33 minutos. 18 horas e 33 minutos. 18 horas e 33 minutos. 18 horas e 33 minutos. 18 horas e 33 minutos. 18 horas e 33 minutos. 18 horas e 33 minutos. 18 horas e 33 minutos. 18 horas e 33 minutos. 18 horas e 33 minutos. 18
0: minutos. 18 horas e 33 minutos. 18 horas e 33 minutos. 18 horas e 33 minutos. 18 horas e 33 minutos. 18 horas e 33 minutos. 18 horas e 33 minutos. 18 horas e 33 minutos. 18 horas e 33 minutos. 18 horas e 33 minutos. 18 horas e 33 minutos. 18 horas e 33 minutos. 18 horas e 33 minutos. 18 horas e 33 minutos. 18 horas e 34 minutos. 18 horas e 34 minutos. 18 horas e 34 minutos. 18 horas e 34 minutos. 18 horas e 34 minutos. 18 horas e 34 minutos. 18 horas e 34 minutos. 18 horas e 34 minutos. 18 horas e 34 minutos. 18 horas e 34 minutos. 18 horas e 34 minutos. 18 horas e 34 minutos. 18 horas e 34 minutos. 18 horas e 34 minutos. 18 horas e 34 minutos. 18 horas e 34 minutos. 18 horas e 34 minutos. 18 horas e 34 minutos. 18 horas e 35 minutos. 18 horas e 35 minutos. 18 horas e 35 minutos. 18 horas e 35 minutos. 18 horas e 35 minutos. 18 horas e 35 minutos. 18 horas e 35 minutos. 18 horas e 35 minutos. 18 horas e 35 minutos. 18 horas e 35 minutos. 18 horas e 35 minutos. 18 horas e 35 minutos. 18 horas e 35 minutos. 18 horas e 35 minutos. 18 horas e 35 minutos. 18 horas e 35 minutos. 18 horas e 35 minutos. 18 horas e 35 minutos. 18 horas e 36 minutos. 18 horas e 36 minutos. 18 horas e 36 minutos. 18 horas e 36 minutos. 18 horas e 36 minutos. 18 horas e 36 minutos. 18 horas e 36 minutos. 18 horas e 36 minutos. 18 horas e 36 minutos. 18 horas e 36 minutos. 18 horas e 36 minutos. 18 horas e 36 minutos. 18 horas e 36 minutos. 18 horas e 36 minutos. 18 horas e 36 minutos. 18 horas e 36 minutos. 18 horas e 36 minutos. 18 horas e 36 minutos. 18 horas e 36 minutos. 18 horas e 37 minutos. 18 horas e 37 minutos. 18 horas e 37 minutos. 18 horas e 37 minutos. 18 horas e 37 minutos. 18 horas e 37 minutos. 18 horas e 37 minutos. 18 horas e 37 minutos. 18 horas e 37 minutos. 18 horas e 37 minutos. 18 horas e 37 minutos. 18 horas e 37 minutos. 18 horas e 37 minutos. 18 horas e 37 minutos. 18 horas e 37 minutos. 18 horas e 37 minutos. 37 minutos. 18 horas e 37 minutos. 18 horas e 37 minutos. 18 horas e 38 minutos. 18 horas e 38 minutos. 18 horas e 38 minutos. 18 horas e 38 minutos. 18 horas e 38 minutos. 18 horas e 38 minutos. 18 horas e 38 minutos. 18 horas e 38 minutos. 18 horas e 38 minutos. 18 horas e 38 minutos. 18 horas e 38 minutos. 18 horas e 38 minutos. 18 horas e 38 minutos. 18 horas e 38 minutos. 18 horas e 38 minutos. 18 horas e 38 minutos. 18 horas e 38 minutos. 18 horas e 38 minutos. 18 horas e 39 minutos. 18 horas e 39 minutos. 18 horas e 39 minutos. 18 horas e 39 minutos. 18 horas e 39 minutos. 18 horas e 39 minutos. 18 horas e 39 minutos. 18 horas e 39 minutos. 18 horas e 39 minutos. 18 horas e 39 minutos. 18 horas e 39 minutos. 18 horas e 39 minutos. 18 horas e 39 minutos. 18 horas e 39 minutos. 18 horas e 39 minutos. 18 horas e 39 minutos. 18 horas e 39 minutos. 18 horas e 39 minutos. 18 horas e 39 minutos. 18 horas
1: e 40 minutos.
0: 18 horas
1: e 40 minutos.
0: 18 horas
1: e 40 minutos.
0: 18 horas
1: e 40 minutos.
0: 18 horas
1: e 40 minutos.
0: 18 horas
1: e 40 minutos.
0: 18 horas
1: e 40 minutos.
0: 18 horas
1: e 40 minutos.
0: 18 horas
1: e 40 minutos.
0: 18 horas
1: e 40 minutos.
0: 18 horas
1: e 40 minutos.
0: 18 horas
1: e 40 minutos.
0: 18 horas
1: e 40 minutos.
0: 18 horas
1: e 40 minutos.
0: 18 horas
1: e 40 minutos.
0: 18 horas
1: e 40 minutos.
0: 18 horas
1: e 40 minutos.
0: 18 horas
1: e 40 minutos.
0: 18 horas
1: e 40 minutos.
0: 18 horas
1: e 40 minutos.
0: 18 horas
1: e 40 minutos.
0: 18 horas
1: e 40 minutos.
0: 18 horas
2: e 41 minutos.
0: 18 horas
2: e 41 minutos.
0: 18 horas
2: e 41 minutos.
0: 18 horas
2: e 41 minutos.
0: 18 horas
2: e 41 minutos.
0: 18 horas
2: e 41 minutos.
0: 18 horas
2: e 41 minutos.
0: 18 horas
2: e 41 minutos.
0: 18 horas
2: e 41 minutos.
0: 18 horas
2: e 41 minutos.
0: 18 horas
2: e 41 minutos.
0: 18 horas
2: e 41 minutos.
0: 18 horas
2: e 41 minutos.
0: 18 horas
2: e 41 minutos.
0: 18 horas
2: e 41 minutos.
0: 18 horas
2: e 41 minutos.
0: 18 horas
2: e 41 minutos.
0: 18 horas
2: e 41 minutos.
0: 18 horas
2: e 41 minutos.
0: 18 horas
1: e 42 minutos.
0: 18 horas
1: e 42 minutos.
0: 18 horas
1: e 42 minutos.
0: 18 horas
1: e 42 minutos.
0: 18 horas
1: e 42 minutos.
0: 18 horas
1: e 42 minutos.
0: 18 horas
1: e 42 minutos.
0: 18 horas
1: e 42 minutos.
0: 18 horas
1: e 42 minutos. minutos, 18 horas e 42 minutos, 18 horas e 42 minutos, 18 horas e 42 minutos, 18 horas e 42 minutos, 18 horas e 42 minutos, 18 horas e 42 minutos, 18 horas e 42 minutos, 18 horas e 42 minutos, 18 horas e 43 minutos, 18 horas e 43 minutos, 18 horas e 43 minutos, 18 horas e 43 minutos, 18 horas e 43 minutos, 18 horas e 43 minutos, 18 horas e 43 minutos, 18 horas e 43 minutos, 18 horas e 43 minutos, 18 horas e 43 minutos, 18 horas e 43 minutos, 18 horas e 43 minutos, 18 horas e 43 minutos, 18 horas e 43 minutos, 18 horas e 43 minutos, 18 horas e 43 minutos, 18 horas e 43 minutos, 18 horas e 43 minutos, 18 horas e 43 minutos, 18 horas e 44 minutos, 18 horas e 44 minutos, 18 horas e 44 minutos, 18 horas e 44 minutos, 18 horas e 44 minutos, 18 horas e 44 minutos, 18 horas e 44 minutos, 18 horas e 44 minutos, 18 horas e 44 minutos, 18 horas e 44 minutos, 18 horas e 44 minutos, 18 horas e 44 minutos, 18 horas e 44 minutos, 18 horas e 44 minutos, 18 horas e 44 minutos, 18 horas e 44 minutos, 18 horas e 44 minutos, 18 horas e 44 minutos, 18 horas e 45 minutos, 18 horas e 45 minutos, 18 horas e 45 minutos, 18 horas e 45 minutos, 18 horas e 45 minutos, 18 horas e 45 minutos, 18 horas e 45 minutos, 18 horas e 45 minutos, 18 horas e 45 minutos, 18 horas e 45 minutos, 18 horas e 45 minutos, 18 horas e 45 minutos, 18 horas e 45 minutos, 18 horas e 45 minutos, 18 horas e 45 minutos, 18 horas e 45 minutos, 18 horas e 45 minutos, 18 horas e 45 minutos, 18 horas e 45 minutos, 18 horas e 46 minutos, 18 horas e 46 minutos, 18 horas e 46 minutos, 18 horas e 46 minutos, 18 horas e 46 minutos, 18 horas e 46 minutos, 18 horas e 46 minutos, 18 horas e 46 minutos, 18 horas e 46 minutos, 18 horas e 46 minutos, 18 horas e 46 minutos, 18 horas e 46 minutos, 18 horas e 46 minutos, 18 horas e 46 minutos, 18 horas e 46 minutos, 18 horas e 46 minutos, 18 horas e 46 minutos, 18 horas e 46 minutos, 18 horas e 47 minutos, 18 horas e 47 minutos, 18 horas e 47 minutos, 18 horas e 47 minutos, 18 horas e 47 minutos, 18 horas
2: horas e 47 minutos. 18 horas e 47 minutos. 18 horas e 47 minutos. 18 horas e 47 minutos. 18 horas e 47 minutos. 18 horas e 47 minutos. 18 horas e 47 minutos. 18 horas e 47 minutos. 18 horas e 47 minutos. 18 horas e 47 minutos. 18 horas e 47 minutos. 18 horas e 47 minutos. 18 horas e 47 minutos. 18 horas e 47 minutos. 18 horas e 48 minutos. 18 horas e 48 minutos. 18 horas e 48 minutos. 18 horas e 48 minutos. 18 horas e 48 minutos. 18 horas e 48 minutos. 18 horas e 48 minutos. 18 horas e 48 minutos. 18 horas e 48 minutos. 18 horas e 48 minutos. 18 horas e 48 minutos. 18 horas e 48 minutos. 18 horas e 48 minutos. 18 horas e 48 minutos. 18 horas e 48 minutos. 18 horas e 48 minutos. 18 horas e 48 minutos. 18 horas e 48 minutos. 18 horas e 48 minutos. 18 horas e 49 minutos. 18 horas e 49 minutos. 18 horas e 49 minutos. 18 horas e 49 minutos. 18 horas e 49 minutos. 18 horas e 49 minutos. 18 horas e 49 minutos. 18 horas e 49 minutos. 18 horas e 49 minutos. 18 horas e 49 minutos. 18 horas e 49 minutos. 18 horas e 49 minutos. 18 horas e 49 minutos. 18 horas e 49 minutos. 18 horas e 49 minutos. 18 horas e 49 minutos. 18 horas e 49 minutos. 18 horas e 49 minutos. 18 horas e 49 minutos. 18 horas
3: e 50 minutos.
2: 18 horas
3: e 50 minutos.
2: 18 horas
3: e 50 minutos.
2: 18 horas
3: e 50 minutos.
2: 18 horas
3: e 50 minutos.
2: 18 horas
3: e 50 minutos.
2: 18 horas
3: e 50 minutos.
2: 18 horas
3: e 50 minutos.
2: 18 horas
3: e 50 minutos.
2: 18 horas
3: e 50 minutos.
2: 18 horas
3: e 50 minutos.
2: 18 horas
3: e 50 minutos.
2: 18 horas
3: e 50 minutos.
2: 18 horas
3: e 50 minutos.
2: 18 horas
3: e 50 minutos.
2: 18 horas
3: e 50 minutos.
2: 18 horas
3: e 50 minutos.
2: 18 horas
3: e 50 minutos.
2: 18 horas
3: e 50 minutos.
2: 18 horas
3: e 50 minutos.
2: 18 horas
3: e 51 minutos.
2: 18 horas
3: e 51 minutos.
2: 18 horas
3: e 51 minutos.
2: 18 horas
3: e 51 minutos.
2: 18 horas
3: e 51 minutos.
2: 18 horas
3: e 51 minutos.
2: 18 horas
3: e 51 minutos.
2: 18 horas
3: e 51 minutos.
2: 18 horas
3: e 51 minutos.
2: 18 horas
3: e 51 minutos.
2: 18 horas
3: e 51 minutos.
2: 18 horas
3: e 51 minutos.
2: 18 horas
3: e 51 minutos.
2: 18 horas
3: e 51 minutos.
2: 18 horas
3: e 51 minutos.
2: 18 horas
3: e 51 minutos.
2: 18 horas
3: e 51 minutos.
2: 18 horas
3: e 51 minutos.
2: 18 horas
3: e 51 minutos.
2: 18 horas
3: e 51 minutos.
2: 18 horas
3: e 51 minutos.
2: 18 horas
4: e 52 minutos.
2: 18 horas
4: e 52 minutos.
2: 18 horas
4: e 52 minutos.
2: 18 horas
4: e 52 minutos.
2: 18 horas
4: e 52 minutos. minutos,
1: 18 horas e 52 minutos,
4: 18 horas e 52 minutos,
1: 18 horas e 52 minutos,
4: 18 horas e 52 minutos,
1: 18 horas e 52 minutos,
4: 18 horas e 52 minutos,
1: 18 horas e 52 minutos,
4: 18 horas e 52 minutos,
1: 18 horas e 52 minutos,
4: 18 horas e 52 minutos,
1: 18 horas e 52 minutos,
4: 18 horas e 52 minutos,
1: 18 horas e 52 minutos,
4: 18 horas e 53 minutos,
1: 18 horas e 53 minutos,
4: 18 horas e 53 minutos,
1: 18 horas e 53 minutos,
4: 18 horas e 53 minutos,
1: 18 horas e 53 minutos,
4: 18 horas e 53 minutos,
1: 18 horas e 53 minutos,
4: 18 horas e 53 minutos,
1: 18 horas e 53 minutos,
4: 18 horas e 53 minutos,
1: 18 horas e 53 minutos,
4: 18 horas e 53 minutos,
1: 18 horas e 53 minutos,
4: 18 horas e 53 minutos,
1: 18 horas e 53 minutos,
4: 18 horas e 53 minutos,
1: 18 horas e 53 minutos,
4: 18 horas e 53 minutos,
1: 18 horas e 54 minutos,
4: 18 horas e 54 minutos,
1: 18 horas e 54 minutos,
4: 18 horas e 54 minutos,
1: 18 horas e 54 minutos,
4: 18 horas e 54 minutos,
1: 18 horas e 54 minutos,
4: 18 horas e 54 minutos,
1: 18 horas e 54 minutos,
4: 18 horas e 54 minutos,
1: 18 horas e 54 minutos,
4: 18 horas e 54 minutos,
1: 18 horas e 54 minutos,
4: 18 horas e 54 minutos,
1: 18 horas e 54 minutos,
4: 18 horas e 54 minutos,
1: 18 horas e 54 minutos,
4: 18 horas e 54 minutos,
1: 18 horas e 55 minutos,
4: 18 horas 55 minutos,
1: 18 horas 55 minutos,
4: 18 horas 55 minutos,
1: 18 horas 55 minutos,
4: 18 horas 55 minutos,
1: 18 horas 55 minutos,
4: 18 horas 55 minutos,
1: 18 horas 55 minutos,
4: 18 horas 55 minutos,
1: 18 horas 55 minutos,
4: 18 horas 55 minutos,
1: 18 horas 55 minutos,
4: 18 horas 55 minutos,
1: 18 horas 55 minutos,
4: 18 horas 55 minutos,
1: 18 horas 55 minutos,
4: 18 horas 55 minutos,
1: 18 horas 55 minutos,
4: 18 horas 56 minutos,
1: 18 horas e 56 minutos,
4: 18 horas e 56 minutos,
1: 18 horas e 56 minutos,
4: 18 horas e 56 minutos,
1: 18 horas e 56 minutos,
4: 18 horas e 56 minutos,
1: 18 horas e 56 minutos,
4: 18 horas e 56 minutos,
1: 18 horas e 56 minutos,
4: 18 horas e 56 minutos,
1: 18 horas e 56 minutos,
4: 18 horas e 56 minutos,
1: 18 horas e 56 minutos,
4: 18 horas e 56 minutos,
1: 18 horas e 56 minutos,
4: 18 horas e 56 minutos,
1: 18 horas e 56 minutos,
4: 18 horas e 57 minutos,
1: 18 horas e 57 minutos,
4: 18 horas e 57 minutos,
1: 18 horas e 57 minutos,
4: 18 horas e 57 minutos,
1: 18
4: 18 horas e 57 minutos.
3: 18 horas e 57 minutos.
4: 18 horas e 57 minutos.
3: 18 horas e 57 minutos.
4: 18 horas e 57 minutos.
3: 18 horas e 57 minutos.
4: 18 horas e 57 minutos.
3: 18 horas e 57 minutos.
4: 18 horas e 57 minutos.
3: 18 horas e 57 minutos.
4: 18 horas e 57 minutos.
3: 18 horas e 57 minutos.
4: 18 horas e 57 minutos.
3: 18 horas e 57 minutos.
4: 18 horas e 58 minutos.
3: 18 horas e 58 minutos.
4: 18 horas e 58 minutos.
3: 18 horas e 58 minutos.
4: 18 horas e 58 minutos.
3: 18 horas e 58 minutos.
4: 18 horas e 58 minutos.
3: 18 horas e 58 minutos.
4: 18 horas e 58 minutos.
3: 18 horas e 58 minutos.
4: 18 horas e 58 minutos.
3: 18 horas e 58 minutos.
4: 18 horas e 58 minutos.
3: 18 horas e 58 minutos.
4: 18 horas e 58 minutos.
3: 18 horas e 58 minutos.
4: 18 horas e 58 minutos.
3: 18 horas e 58 minutos.
4: 18 horas e 59 minutos.
3: 18 horas e 59 minutos.
4: 18 horas e 59 minutos.
3: 18 horas e 59 minutos.
4: 18 horas e 59 minutos.
3: 18 horas e 59 minutos.
4: 18 horas e 59 minutos.
3: 18 horas e 59 minutos.
4: 18 horas e 59 minutos.
3: 18 horas e 59 minutos.
4: 18 horas e 59 minutos.
3: 18 horas e 59 minutos.
4: 18 horas e 59 minutos.
3: 18 horas e 59 minutos.
4: 18 horas e 59 minutos.
3: 18 horas e 59 minutos.
4: 18 horas e 59 minutos.
3: 18 horas e 59 minutos.
4: 18 horas e 5 minutos.
1: 19 horas em ponto.
4: 19 horas em ponto.
1: 19 horas em ponto.
4: 19 horas em ponto.
1: 19 horas em ponto.
4: 19 horas em ponto.
1: 19 horas em ponto.
4: 19 horas em ponto.
1: 19 horas em ponto.
4: 19 horas em ponto.
1: 19 horas em ponto.
4: 19 horas em ponto.
1: 19 horas em ponto.
4: 19 horas em ponto.
1: 19 horas em ponto.
4: 19 horas em ponto.
1: 19 horas em ponto.
4: 19 horas em ponto.
1: 19 horas em ponto.
4: 19 horas em ponto.
1: 19 horas em ponto.
4: 19 horas em ponto.
1: 19 horas em ponto.
4: 19 horas em ponto.
1: 19 horas em ponto.
4: 19 horas e 1 minuto.
1: 19 horas e 1 minuto.
4: 19 horas e 1 minuto.
1: 19 horas e 1 minuto.
4: 19 horas e 1 minuto.
1: 19 horas e 1 minuto.
4: 19 horas e 1 minuto.
1: 19 horas e 1 minuto.
4: 19 horas e 1 minuto.
1: 19 horas e 1 minuto.
4: 19 horas e 1 minuto.
1: 19 horas e 1 minuto.
4: 19 horas e 1 minuto.
1: 19 horas e 1 minuto.
4: 19 horas e 1 minuto.
1: 19 horas e 1 minuto.
4: 19 horas e 1 minuto.
1: 19 horas e 1 minuto.
4: 19 horas e 1 minuto.
1: 19 horas e 1 minuto.
4: 19 horas e 1 minuto.
1: 19 horas e 1 minuto.
4: 19 horas e 1 minuto.
1: 19 horas e 1 minuto.
4: 19 horas e 1 minuto.
3: 2 minutos.
4: 19 horas
5: e 2 minutos.
6: 19 horas e 2 minutos.
7: 19 horas e 2 minutos.
8: 19 horas e 2 minutos.
9: 19 horas e 2 minutos.
10: 19 horas e 2 minutos.
11: 19 horas e 2 minutos.
12: 19 horas e 2 minutos.
13: 19 horas e 2 minutos.
14: 19 horas e 2 minutos.
15: 19 horas e 2 minutos.
16: 19 horas e 2 minutos.
17: 19 horas e 2 minutos.
18: 19 horas e 2 minutos.
19: 19 horas e 2 minutos.
20: 19 horas e 2 minutos.
21: 19 horas e 2 minutos.
22: 19 horas e 2 minutos.
23: 19 horas e 2 minutos.
24: 19 horas e 2 minutos.
25: 19 horas e 2 minutos.
26: 19 horas
27: e 3 minutos.
28: 19 horas
29: e 3 minutos.
30: 19 horas
31: e 3 minutos.
32: 19 horas
33: e 3 minutos.
34: 19 horas
35: e 3 minutos.
36: 19 horas
37: e 3 minutos.
38: 19 horas
39: e 3 minutos.
40: 19 horas
41: e 3 minutos.
42: 19 horas
43: e 3 minutos.
44: 19 horas
45: e 3 minutos.
46: 19 horas
47: e 3 minutos.
48: 19 horas
49: e 3 minutos.
50: 19 horas
51: e 3 minutos.
52: 19 horas
53: e 3 minutos.
54: 19 horas
55: e 3 minutos.
56: 19 horas
57: e 3 minutos.
58: 19 horas
59: e 3 minutos.
60: 19 horas
61: e 3 minutos.
62: 19 horas
63: e 3 minutos.
64: 19 horas
65: e 3 minutos.
66: 19 horas
67: e 4 minutos.
68: 19 horas
69: e 4 minutos.
70: 19 horas
71: e 4 minutos.
72: 19 horas
73: e 4 minutos.
74: 19 horas
75: e 4 minutos.
76: 19 horas
77: e 4 minutos.
78: 19 horas
79: e 4 minutos.
80: 19 horas
81: e 4 minutos.
82: 19 horas
83: e 4 minutos.
84: 19 horas
85: e 4 minutos.
86: 19 horas
87: e 4 minutos.
88: 19 horas
89: e 4 minutos.
90: 19 horas
91: e 4 minutos.
92: 19 horas
93: e 4 minutos.
94: 19 horas
95: e 4 minutos.
96: 19 horas
97: e 4 minutos.
98: 19 horas
99: e 4 minutos.
100: 19 horas
101: e 4 minutos.
102: 19 horas
103: e 4 minutos.
104: 19 horas
105: e 4 minutos.
106: 19 horas
107: e 4 minutos.
108: 19 horas
109: e 4 minutos.
110: 19 horas
111: e 5 minutos.
112: 19 horas
113: e 5 minutos.
114: 19 horas
115: e 5 minutos.
116: 19 horas
117: e 5 minutos.
118: 19 horas
119: e 5 minutos.
120: 19 horas
121: e 5 minutos.
122: 19 horas
123: e 5 minutos.
124: 19 horas
125: e 5 minutos.
126: 19 horas
127: e 5 minutos.
128: 19 horas
129: e 5 minutos.
130: 19 horas
131: e 5 minutos.
132: 19 horas
133: e 5 minutos.
134: 19 horas
135: e 5 minutos.
136: 19 horas
137: e 5 minutos.
138: 19 horas
139: e 5 minutos.
140: 19 horas
141: e 5 minutos.
142: 19 horas
143: e 5 minutos.
144: 19 horas
145: e 5 minutos.
146: 19 horas
147: e 5 minutos.
148: 19 horas
149: e 5 minutos.
150: 19 horas
151: e 5 minutos.
152: 19 horas
153: e 5 minutos.
154: 19 horas
155: e 6 minutos.
156: 19 horas
157: e 6 minutos.
158: 19 horas
159: e 6 minutos.
160: 19 horas
161: e 6 minutos.
162: 19 horas
163: e 6 minutos.
164: 19 horas
165: e 6 minutos.
166: 19 horas
167: e 6 minutos.
168: 19 horas
169: e 6 minutos.
170: 19 horas
171: e 6 minutos.
172: 19 horas
173: e 6 minutos.
174: 19 horas
175: e 6 minutos.
176: 19 horas
177: e 6 minutos.
0: minutos.
1: 19 horas e 6 minutos.
2: 19 horas e 6 minutos.
3: 19 horas e 6 minutos.
4: 19 horas e 6 minutos.
5: 19 horas e 6 minutos.
6: 19 horas e 6 minutos.
7: 19 horas e 6 minutos.
8: 19 horas e 6 minutos.
9: 19 horas e 6 minutos.
10: 19 horas e 7 minutos.
11: 19 horas e 7 minutos.
12: 19 horas e 7 minutos.
13: 19 horas e 7 minutos.
14: 19 horas e 7 minutos.
15: 19 horas e 7 minutos.
16: 19 horas e 7 minutos.
17: 19 horas e 7 minutos.
18: 19 horas e 7 minutos.
19: 19 horas e 7 minutos.
20: 19 horas e 7 minutos.
21: 19 horas e 7 minutos.
22: 19 horas e 7 minutos.
23: 19 horas e 7 minutos.
26: 19 horas e 7 minutos.
28: 19 horas e 7 minutos.
29: 19 horas e 7 minutos.
30: 19 horas e 7 minutos.
31: 19 horas e 7 minutos.
32: 19 horas e 7 minutos.
33: 19 horas e 7 minutos.
34: 19 horas e 8 minutos.
35: 19 horas e 8 minutos.
36: 19 horas e 8 minutos.
37: 19 horas e 8 minutos.
38: 19 horas e 8 minutos.
39: 19 horas e 8 minutos.
40: 19 horas e 8 minutos.
42: 19 horas e 8 minutos.
44: 19 horas e 8 minutos.
46: 19 horas e 8 minutos.
48: 19 horas e 8 minutos.
50: 19 horas e 8 minutos.
51: 19 horas e 8 minutos.
52: 19 horas e 8 minutos.
53: 19 horas e 8 minutos.
54: 19 horas e 8 minutos.
55: 19 horas e 8 minutos.
56: 19 horas e 8 minutos.
57: 19 horas e 8 minutos.
58: 19 horas e 8 minutos.
59: 19 horas e 8 minutos.
60: 19 horas e 8 minutos.
61: 19 horas e 9 minutos.
62: 19 horas e 9 minutos.
64: 19 horas e 9 minutos.
66: 19 horas e 9 minutos.
67: 19 horas e 9 minutos.
68: 19 horas e 9 minutos.
69: 19 horas e 9 minutos.
70: 19 horas e 9 minutos.
71: 19 horas e 9 minutos.
72: 19 horas e 9 minutos.
73: 19 horas e 9 minutos.
74: 19 horas e 9 minutos.
75: 19 horas e 9 minutos.
76: 19 horas e 9 minutos.
77: 19 horas e 9 minutos.
78: 19 horas e 9 minutos.
79: 19 horas e 9 minutos.
80: 19 horas e 9 minutos.
81: 19 horas e 9 minutos.
82: 19 horas e 9 minutos.
83: 19 horas e 9 minutos.
84: 19 horas e 10 minutos.
85: 19 horas e 10 minutos.
86: 19 horas e 10 minutos.
87: 19 horas e 10 minutos.
88: 19 horas e 10 minutos.
89: 19 horas e 10 minutos.
90: 19 horas e 10 minutos.
91: 19 horas e 10 minutos.
92: 19 horas e 10 minutos.
93: 19 horas e 10 minutos.
94: 19 horas e 10 minutos.
95: 19 horas e 10 minutos.
96: 19 horas e 10 minutos.
97: 19 horas e 10 minutos.
98: 19 horas e 10 minutos.
99: 19 horas e 10 minutos.
100: 19 horas e 10 minutos.
101: 19 horas e 10 minutos.
102: 19 horas e 10 minutos.
103: 19 horas e 10 minutos.
104: 19 horas e 10 minutos.
105: 19 horas e 10 minutos.
106: 19 horas e 11 minutos.
107: 19 horas e 11 minutos.
108: 19 horas e 11 minutos.
109: 19 horas e 11 minutos.
110: 19 horas e 11 minutos.
111: 19 horas e 11 minutos.
112: 19 horas e 11 minutos.
114: 19 horas e 11 minutos.
115: 19 horas e 11 minutos.
116: 19 horas e 11 minutos.
117: 19 horas e 11 minutos.
118: 19 horas e 11 minutos.
0: 19 horas e 11 minutos.
1: 19 horas e 11 minutos.
2: 19 horas e 11 minutos.
3: 19 horas e 11 minutos.
4: 19 horas e 11 minutos.
5: 19 horas e 11 minutos.
6: 19 horas e 11 minutos.
7: 19 horas e 11 minutos.
8: 19 horas e 11 minutos.
9: 19 horas e 11 minutos.
10: 19 horas e 12 minutos.
11: 19 horas e 12 minutos.
12: 19 horas e 12 minutos.
13: 19 horas e 12 minutos.
14: 19 horas e 12 minutos.
15: 19 horas e 12 minutos.
16: 19 horas e 12 minutos.
17: 19 horas e 12 minutos.
18: 19 horas e 12 minutos.
19: 19 horas e 12 minutos.
20: 19 horas e 12 minutos.
21: 19 horas e 12 minutos.
22: 19 horas e 12 minutos.
23: 19 horas e 12 minutos.
26: 19 horas e 12 minutos.
28: 19 horas e 12 minutos.
29: 19 horas e 12 minutos.
30: 19 horas e 12 minutos.
31: 19 horas e 12 minutos.
32: 19 horas e 12 minutos.
33: 19 horas e 12 minutos.
34: 19 horas e 13 minutos.
35: 19 horas e 13 minutos.
36: 19 horas e 13 minutos.
37: 19 horas e 13 minutos.
38: 19 horas e 13 minutos.
39: 19 horas e 13 minutos.
40: 19 horas e 13 minutos.
42: 19 horas e 13 minutos.
44: 19 horas e 13 minutos.
46: 19 horas e 13 minutos.
113: 19 horas e 13 minutos.
48: 19 horas e 13 minutos.
50: 19 horas e 13 minutos.
51: 19 horas e 13 minutos.
52: 19 horas e 13 minutos.
53: 19 horas e 13 minutos.
54: 19 horas e 13 minutos.
55: 19 horas e 13 minutos.
56: 19 horas e 13 minutos.
57: 19 horas e 13 minutos.
58: 19 horas e 13 minutos.
59: 19 horas e 14 minutos.
125: 19 horas e 14 minutos.
60: 19 horas e 14 minutos.
61: 19 horas e 14 minutos.
62: 19 horas e 14 minutos.
64: 19 horas e 14 minutos.
66: 19 horas e 14 minutos.
67: 19 horas e 14 minutos.
68: 19 horas e 14 minutos.
69: 19 horas e 14 minutos.
70: 19 horas e 14 minutos.
71: 19 horas e 14 minutos.
72: 19 horas e 14 minutos.
137: 19 horas e 14 minutos.
73: 19 horas e 14 minutos.
74: 19 horas e 14 minutos.
75: 19 horas e 14 minutos.
76: 19 horas e 14 minutos.
77: 19 horas e 14 minutos.
78: 19 horas e 14 minutos.
79: 19 horas e 15 minutos.
80: 19 horas e 15 minutos.
81: 19 horas e 15 minutos.
82: 19 horas e 15 minutos.
83: 19 horas e 15 minutos.
149: 19 horas e 15 minutos.
84: 19 horas e 15 minutos.
85: 19 horas e 15 minutos.
86: 19 horas e 15 minutos.
87: 19 horas e 15 minutos.
88: 19 horas e 15 minutos.
155: 19 horas e 15 minutos.
89: 19 horas e 15 minutos.
90: 19 horas e 15 minutos.
91: 19 horas e 15 minutos.
159: 19 horas e 15 minutos.
92: 19 horas e 15 minutos.
161: 19 horas e 15 minutos.
93: 19 horas e 15 minutos.
94: 19 horas e 15 minutos.
95: 19 horas e 15 minutos.
165: 19 horas e 16 minutos.
96: 19 horas e 16 minutos.
97: 19 horas
98: e 16 minutos.
1: 19 horas e 16 minutos.
2: 19 horas e 16 minutos.
3: 19 horas e 16 minutos.
4: 19 horas e 16 minutos.
5: 19 horas e 16 minutos.
6: 19 horas e 16 minutos.
7: 19 horas e 16 minutos.
8: 19 horas e 16 minutos.
9: 19 horas e 16 minutos.
10: 19 horas e 16 minutos.
11: 19 horas e 16 minutos.
12: 19 horas e 16 minutos.
13: 19 horas e 16 minutos.
14: 19 horas e 16 minutos.
15: 19 horas e 16 minutos.
16: 19 horas e 16 minutos.
17: 19 horas e 16 minutos.
18: 19 horas e 17 minutos.
19: 19 horas e 17 minutos.
20: 19 horas e 17 minutos.
21: 19 horas e 17 minutos.
22: 19 horas e 17 minutos.
23: 19 horas e 17 minutos.
24: 19 horas e 17 minutos.
26: 19 horas e 17 minutos.
28: 19 horas e 17 minutos.
29: 19 horas e 17 minutos.
30: 19 horas e 17 minutos.
31: 19 horas e 17 minutos.
32: 19 horas e 17 minutos.
33: 19 horas e 17 minutos.
34: 19 horas e 17 minutos.
35: 19 horas e 17 minutos.
36: 19 horas e 17 minutos.
37: 19 horas e 17 minutos.
38: 19 horas e 17 minutos.
39: 19 horas e 17 minutos.
40: 19 horas e 18 minutos.
42: 19 horas e 18 minutos.
44: 19 horas e 18 minutos.
46: 19 horas e 18 minutos.
113: 19 horas e 18 minutos.
48: 19 horas e 18 minutos.
50: 19 horas e 18 minutos.
51: 19 horas e 18 minutos.
52: 19 horas e 18 minutos.
53: 19 horas e 18 minutos.
54: 19 horas e 18 minutos.
55: 19 horas e 18 minutos.
56: 19 horas e 18 minutos.
57: 19 horas.
58: 19 horas.
59: E 18 minutos.
125: 19 horas.
60: E 18 minutos.

0: 19 horas e 24 minutos. 19 horas e 24 minutos. 19 horas e 24 minutos. 19 horas e 24 minutos. 19 horas e 24 minutos. 19 horas e 24 minutos. 19 horas e 24 minutos. 19 horas e 24 minutos. 19 horas e 24 minutos. 19 horas e 24 minutos. 19 horas e 24 minutos. 19 horas e 24 minutos. 19 horas e 24 minutos. 19 horas e 24 minutos. 19 horas e 24 minutos. 19 horas e 25 minutos. 19 horas e 25 minutos. 19 horas e 25 minutos. 19 horas e 25 minutos. 19 horas e 25 minutos. 19 horas e 25 minutos. 19 horas e 25 minutos. 19 horas e 25 minutos. 19 horas e 25 minutos. 19 horas e 25 minutos. 19 horas e 25 minutos. 19 horas e 25 minutos. 19 horas e 25 minutos. 19 horas e 25 minutos. 19 horas e 25 minutos. 19 horas e 25 minutos. 19 horas e 25 minutos. 19 horas e 25 minutos. 19 horas e 26 minutos. 19 horas e 26 minutos. 19 horas e 26 minutos. 19 horas e 26 minutos. 19 horas e 26 minutos. 19 horas e 26 minutos. 19 horas e 26 minutos. 19 horas e 26 minutos. 19 horas e 26 minutos. 19 horas e 26 minutos. 19 horas e 26 minutos. 19 horas e 26 minutos. 19 horas e 26 minutos. 19 horas e 26 minutos. 19 horas e 26 minutos. 19 horas e 26 minutos. 19 horas e 26 minutos. 19 horas e 26 minutos. 19 horas e 27 minutos. 19 horas e 27 minutos. 19 horas e 27 minutos. 19 horas e 27 minutos. 19 horas e 27 minutos. 19 horas e 27 minutos. 19 horas e 27 minutos. 19 horas e 27 minutos. 19 horas e 27 minutos. 19 horas e 27 minutos. 19 horas e 27 minutos. 19 horas e 27 minutos. 19 horas e 27 minutos. 19 horas e 27 minutos. 19 horas e 27 minutos. 19 horas e 27 minutos. 19 horas e 27 minutos. 19 horas e 27 minutos. 19 horas e 27 minutos. 19 horas e 28 minutos. 19 horas e 28 minutos. 19 horas e 28 minutos. 19 horas e 28 minutos. 19 horas e 28 minutos. 19 horas e 28 minutos. 19 horas e 28 minutos. 19 horas e 28 minutos. 19 horas e 28 minutos. 19 horas e 28 minutos. 19 horas e 28 minutos. 19 horas e 28 minutos. 19 horas e 28 minutos. 19 horas e 28 minutos. 19 horas e 28 minutos. 19 horas e 28 minutos. 19 horas e 28 minutos. 19 horas e 28 minutos. 19 horas e 29 minutos. 19 horas e 29 minutos. 19 horas e 29 minutos. 19 horas. 19 horas e 29 minutos.
1: 19 horas e 29 minutos.
0: 19 horas e 29 minutos.
1: 19 horas e 29 minutos.
0: 19 horas e 29 minutos.
1: 19 horas e 29 minutos.
0: 19 horas e 29 minutos.
1: 19 horas e 29 minutos.
0: 19 horas e 29 minutos.
1: 19 horas e 29 minutos.
0: 19 horas e 29 minutos.
1: 19 horas e 29 minutos.
0: 19 horas e 29 minutos.
1: 19 horas e 29 minutos.
0: 19 horas e 29 minutos.
1: 19 horas e 29 minutos.
0: 19 horas e 30 minutos.
1: 19 horas e 30 minutos.
0: 19 horas e 30 minutos.
1: 19 horas e 30 minutos.
0: 19 horas e 30 minutos.
1: 19 horas e 30 minutos.
0: 19 horas e 30 minutos.
1: 19 horas e 30 minutos.
0: 19 horas e 30 minutos.
1: 19 horas e 30 minutos.
0: 19 horas e 30 minutos.
1: 19 horas e 30 minutos.
0: 19 horas e 30 minutos.
1: 19 horas e 30 minutos.
0: 19 horas e 30 minutos.
1: 19 horas e 30 minutos.
0: 19 horas e 30 minutos.
1: 19 horas e 30 minutos.
0: 19 horas e 30 minutos.
1: 19 horas e 30 minutos.
0: 19 horas e 31 minutos.
1: 19 horas e 31 minutos.
0: 19 horas e 31 minutos.
1: 19 horas e 31 minutos.
0: 19 horas e 31 minutos.
1: 19 horas e 31 minutos.
0: 19 horas e 31 minutos.
1: 19 horas e 31 minutos.
0: 19 horas e 31 minutos.
1: 19 horas e 31 minutos.
0: 19 horas e 31 minutos.
1: 19 horas e 31 minutos.
0: 19 horas e 31 minutos.
1: 19 horas e 31 minutos.
0: 19 horas e 31 minutos.
1: 19 horas e 31 minutos.
0: 19 horas e 31 minutos.
1: 19 horas e 31 minutos.
0: 19 horas e 31 minutos.
1: 19 horas e 31 minutos.
0: 19 horas e 32 minutos.
1: 19 horas e 32 minutos.
0: 19 horas e 32 minutos.
1: 19 horas e 32 minutos.
0: 19 horas e 32 minutos.
1: 19 horas e 32 minutos.
0: 19 horas e 32 minutos.
1: 19 horas e 32 minutos.
0: 19 horas e 32 minutos.
1: 19 horas e 32 minutos.
0: 19 horas e 32 minutos.
1: 19 horas e 32 minutos.
0: 19 horas e 32 minutos.
1: 19 horas e 32 minutos.
0: 19 horas e 32 minutos.
1: 19 horas e 32 minutos.
0: 19 horas e 32 minutos.
1: 19 horas e 32 minutos.
0: 19 horas e 33 minutos.
1: 19 horas e 33 minutos.
0: 19 horas e 33 minutos.
1: 19 horas e 33 minutos.
0: 19 horas e 33 minutos.
1: 19 horas e 33 minutos.
0: 19 horas e 33 minutos.
1: 19 horas e 33 minutos.
0: 19 horas e 33 minutos.
1: 19 horas e 33 minutos.
0: 19 horas e 33 minutos.
1: 19 horas e 33 minutos.
0: 19 horas e 33 minutos.
1: 19 horas e 33 minutos.
0: 19 horas e 33 minutos.
1: 19 horas e 33 minutos.
0: 19 horas e 33 minutos.
1: 19 horas e
0: 33 minutos.
2: 19 horas
0: e 34 minutos.
2: 19 horas
0: e 34 minutos.
2: 19 horas
0: e 34 minutos.
2: 19 horas
0: e 34 minutos.
2: 19 horas
0: e 34 minutos.
2: 19 horas
0: e 34 minutos.
2: 19 horas
0: e 34 minutos.
2: 19 horas
0: e 34 minutos.
2: 19 horas
0: e 34 minutos.
2: 19 horas
0: e 34 minutos.
2: 19 horas
0: e 34 minutos.
2: 19 horas
0: e 34 minutos.
2: 19 horas
0: e 34 minutos.
2: 19 horas
0: e 34 minutos.
2: 19 horas
0: e 34 minutos.
2: 19 horas
0: e 34 minutos.
2: 19 horas
0: e 34 minutos.
2: 19 horas
0: e 34 minutos.
2: 19 horas
0: e 35 minutos.
2: 19 horas
0: e 35 minutos.
2: 19 horas
0: e 35 minutos.
2: 19 horas
0: e 35 minutos.
2: 19 horas
0: e 35 minutos.
2: 19 horas
0: e 35 minutos.
2: 19 horas
0: e 35 minutos.
2: 19 horas
0: e 35 minutos.
2: 19 horas
0: e 35 minutos.
2: 19 horas
0: e 35 minutos.
2: 19 horas
0: e 35 minutos.
2: 19 horas
0: e 35 minutos.
2: 19 horas
0: e 35 minutos.
2: 19 horas
0: e 35 minutos.
2: 19 horas
0: e 35 minutos.
2: 19 horas
0: e 35 minutos.
2: 19 horas
0: e 35 minutos.
2: 19 horas
0: e 35 minutos.
2: 19 horas
0: e 36 minutos.
2: 19 horas
0: e 36 minutos.
2: 19 horas
0: e 36 minutos.
2: 19 horas
0: e 36 minutos.
2: 19 horas
0: e 36 minutos.
2: 19 horas
0: e 36 minutos.
2: 19 horas
0: e 36 minutos.
2: 19 horas
0: e 36 minutos.
2: 19 horas
0: e 36 minutos.
2: 19 horas
0: e 36 minutos.
2: 19 horas
0: e 36 minutos.
2: 19 horas
0: e 36 minutos.
2: 19 horas
0: e 36 minutos.
2: 19 horas
0: e 36 minutos.
2: 19 horas
0: e 36 minutos.
2: 19 horas
0: e 36 minutos.
2: 19 horas
0: e 36 minutos.
2: 19 horas
0: e 36 minutos.
2: 19 horas
0: e 36 minutos.
2: 19 horas
0: e 37 minutos.
2: 19 horas
0: e 37 minutos.
2: 19 horas
0: e 37 minutos.
2: 19 horas
0: e 37 minutos.
2: 19 horas
0: e 37 minutos.
2: 19 horas
0: e 37 minutos.
2: 19 horas
0: e 37 minutos.
2: 19 horas
0: e 37 minutos.
2: 19 horas
0: e 37 minutos.
2: 19 horas
0: e 37 minutos.
2: 19 horas
0: e 37 minutos.
2: 19 horas
0: e 37 minutos.
2: 19 horas
0: e 37 minutos.
2: 19 horas
0: e 37 minutos.
2: 19 horas
0: e 37 minutos.
2: 19 horas
0: e 37 minutos.
2: 19 horas
0: e 37 minutos.
2: 19 horas
0: e 38 minutos.
2: 19 horas
0: e 38 minutos.
2: 19 horas
0: e 38 minutos.
2: 19 horas
0: e 38 minutos.
2: 19 horas
0: e 38 minutos.
2: 19 horas
0: e 38 minutos.
2: 19 horas
0: e 38 minutos.
2: 19 horas
0: e 38 minutos.
2: 19 horas
0: e 38 minutos.
2: 19 horas
0: e 38 minutos.
2: 19 horas
0: e 38 minutos.
2: 19 horas
0: e 38 minutos.
2: 19 horas
0: e 38 minutos.
2: 19 horas
0: e 38 minutos.
2: 19 horas
0: e 38 minutos.
2: 19 horas
0: e 38 minutos.
2: 19 horas
0: e 38 minutos. minutos.
2: 19 horas e 38 minutos. 19 horas e 39 minutos. 19 horas e 39 minutos. 19 horas e 39 minutos. 19 horas e 39 minutos. 19 horas e 39 minutos. 19 horas e 39 minutos. 19 horas e 39 minutos. 19 horas e 39 minutos. 19 horas e 39 minutos. 19 horas e 39 minutos. 19 horas e 39 minutos. 19 horas e 39 minutos. 19 horas e 39 minutos. 19 horas e 39 minutos. 19 horas e 39 minutos. 19 horas e 39 minutos. 19 horas e 39 minutos. 19 horas e 39 minutos. 19 horas e 39 minutos. 19 horas e 40 minutos.
3: 19 horas e 40 minutos.
2: 19 horas e 40 minutos. 19 horas e 40 minutos. 19 horas e 40 minutos. 19 horas e 40 minutos. 19 horas e 40 minutos. 19 horas e 40 minutos. 19 horas e 40 minutos. 19 horas e 40 minutos. 19 horas e 40 minutos. 19 horas e 40 minutos. 19 horas e 40 minutos. 19 horas e 40 minutos. 19 horas e 40 minutos. 19 horas e 40 minutos. 19 horas e 40 minutos. 19 horas e 40 minutos. 19 horas e 40 minutos. 19 horas e 40 minutos. 19 horas e 40 minutos. 19 horas e 41 minutos.
3: 19 horas e 41 minutos.
2: 19 horas e 41 minutos. 19 horas e 41 minutos. 19 horas e 41 minutos. 19 horas e 41 minutos. 19 horas e 41 minutos. 19 horas e 41 minutos. 19 horas e 41 minutos. 19 horas e 41 minutos. 19 horas e 41 minutos. 19 horas e 41 minutos. 19 horas e 41 minutos. 19 horas e 41 minutos. 19 horas e 41 minutos. 19 horas e 41 minutos. 19 horas e 41 minutos. 19 horas e 41 minutos. 19 horas e 42 minutos.
3: 19 horas e 42 minutos.
2: 19 horas e 42 minutos. 19 horas e 42 minutos. 19 horas e 42 minutos. 19 horas e 42 minutos. 19 horas e 42 minutos. 19 horas e 42 minutos. 19 horas e 42 minutos. 19 horas e 42 minutos. 19 horas e 42 minutos. 19 horas e 42 minutos. 19 horas e 42 minutos. 19 horas e 42 minutos. 19 horas e 42 minutos. 19 horas e 42 minutos. 19 horas e 42 minutos. 19 horas e 42 minutos.
3: 19 horas e 43 minutos.
2: 19 horas e 43 minutos.
3: 19 horas e 43 minutos.
2: 19 horas e 43 minutos.
3: 19 horas e 43 minutos.
2: 19 horas e 43 minutos.
3: 19 horas e 43 minutos.
2: 19 horas e 43 minutos.
3: 19 horas e 43 minutos.
2: 19 horas e 43 minutos.
3: 19 horas e 43 minutos.
2: 19 horas e 43 minutos.
0: 19 horas e 43 minutos.
1: 19 horas e 43 minutos.
0: 19 horas e 43 minutos.
1: 19 horas e 43 minutos.
0: 19 horas e 43 minutos.
1: 19 horas e 43 minutos.
0: 19 horas e 44 minutos.
1: 19 horas e 44 minutos.
0: 19 horas e 44 minutos.
1: 19 horas e 44 minutos.
0: 19 horas e 44 minutos.
1: 19 horas e 44 minutos.
0: 19 horas e 44 minutos.
1: 19 horas e 44 minutos.
0: 19 horas e 44 minutos.
1: 19 horas e 44 minutos.
0: 19 horas e 44 minutos.
1: 19 horas e 44 minutos.
0: 19 horas e 44 minutos.
1: 19 horas e 44 minutos.
0: 19 horas e 44 minutos.
1: 19 horas e 44 minutos.
0: 19 horas e 44 minutos.
1: 19 horas e 44 minutos.
0: 19 horas e 45 minutos.
1: 19 horas e 45 minutos.
0: 19 horas e 45 minutos.
1: 19 horas e 45 minutos.
0: 19 horas e 45 minutos.
1: 19 horas e 45 minutos.
0: 19 horas e 45 minutos.
1: 19 horas e 45 minutos.
0: 19 horas e 45 minutos.
1: 19 horas e 45 minutos.
0: 19 horas e 45 minutos.
1: 19 horas e 45 minutos.
0: 19 horas e 45 minutos.
1: 19 horas e 45 minutos.
0: 19 horas e 45 minutos.
1: 19 horas e 45 minutos.
0: 19 horas e 45 minutos.
1: 19 horas e 45 minutos.
0: 19 horas e 46 minutos.
1: 19 horas e 46 minutos.
0: 19 horas e 46 minutos.
1: 19 horas e 46 minutos.
0: 19 horas e 46 minutos.
1: 19 horas e 46 minutos.
0: 19 horas e 46 minutos.
1: 19 horas e 46 minutos.
0: 19 horas e 46 minutos.
1: 19 horas e 46 minutos.
0: 19 horas e 46 minutos.
1: 19 horas e 46 minutos.
0: 19 horas e 46 minutos.
1: 19 horas e 46 minutos.
0: 19 horas e 46 minutos.
1: 19 horas e 46 minutos.
0: 19 horas e 46 minutos.
1: 19 horas e 46 minutos.
0: 19 horas e 47 minutos.
1: 19 horas e 47 minutos.
0: 19 horas e 47 minutos.
1: 19 horas e 47 minutos.
0: 19 horas e 47 minutos.
1: 19 horas e 47 minutos.
0: 19 horas e 47 minutos.
1: 19 horas e 47 minutos.
0: 19 horas e 47 minutos.
1: 19 horas e 47 minutos.
0: 19 horas e 47 minutos.
1: 19 horas e 47 minutos.
0: 19 horas e 47 minutos.
1: 19 horas e 47 minutos.
0: 19 horas e 47 minutos.
1: 19 horas e 47 minutos.
0: 19 horas e 47 minutos.
1: 19 horas e 47 minutos.
0: 19 horas e 47 minutos.
1: 19 horas e 48 minutos.
0: 19 horas e 48 minutos.
1: 19 horas e 48 minutos.
0: 19 horas e 48 minutos.
1: 19 horas e 48 minutos.
0: 19 horas e 48 minutos.
1: 19 horas e 48 minutos.
0: 19 horas e 48 minutos.
1: 19 horas e 48 minutos.
0: 19 horas e 48 minutos.
1: 19 horas e 48 minutos.
0: 19 horas e 48 minutos. 19 horas e 48 minutos. 19 horas e 48 minutos. 19 horas e 48 minutos. 19 horas e 48 minutos. 19 horas e 48 minutos. 19 horas e 48 minutos. 19 horas e 49 minutos. 19 horas e 49 minutos. 19 horas e 49 minutos. 19 horas e 49 minutos. 19 horas e 49 minutos. 19 horas e 49 minutos. 19 horas e 49 minutos. 19 horas e 49 minutos. 19 horas e 49 minutos. 19 horas e 49 minutos. 19 horas e 49 minutos. 19 horas e 49 minutos. 19 horas e 49 minutos. 19 horas e 49 minutos. 19 horas e 49 minutos. 19 horas e 49 minutos. 19 horas e 49 minutos. 19 horas e 49 minutos. 19 horas e 49 minutos. 19 horas e 50 minutos. 19 horas e 50 minutos. 19 horas e 50 minutos. 19 horas e 50 minutos. 19 horas e 50 minutos. 19 horas e 50 minutos. 19 horas e 50 minutos. 19 horas e 50 minutos. 19 horas e 50 minutos. 19 horas e 50 minutos. 19 horas e 50 minutos. 19 horas e 50 minutos. 19 horas e 50 minutos. 19 horas e 50 minutos. 19 horas e 50 minutos. 19 horas e 50 minutos. 19 horas e 50 minutos. 19 horas e 50 minutos. 19 horas e 50 minutos. 19 horas e 50 minutos. 19 horas e 51 minutos. 19 horas e 51 minutos. 19 horas e 51 minutos. 19 horas e 51 minutos. 19 horas e 51 minutos. 19 horas e 51 minutos. 19 horas e 51 minutos. 19 horas e 51 minutos. 19 horas e 51 minutos. 19 horas e 51 minutos. 19 horas e 51 minutos. 19 horas e 51 minutos. 19 horas e 51 minutos. 19 horas e 51 minutos. 19 horas e 51 minutos. 19 horas e 51 minutos. 19 horas e 51 minutos. 19 horas e 51 minutos. 19 horas e 51 minutos. 19 horas e 51 minutos. 19 horas e 51 minutos.
4: 19 horas e 52 minutos.
0: 19 horas e 52 minutos.
4: 19 horas e 52 minutos.
0: 19 horas e 52 minutos.
4: 19 horas e 52 minutos.
0: 19 horas e 52 minutos.
4: 19 horas e 52 minutos.
0: 19 horas e 52 minutos.
4: 19 horas e 52 minutos.
0: 19 horas e 52 minutos.
4: 19 horas e 52 minutos.
0: 19 horas e 52 minutos.
4: 19 horas e 52 minutos.
0: 19 horas e 52 minutos.
4: 19 horas e 52 minutos.
0: 19 horas e 52 minutos.
4: 19 horas e 52 minutos.
0: 19 horas e 52 minutos.
4: 19 horas e 53 minutos.
0: 19 horas e 53 minutos.
4: 19 horas e 53 minutos.
0: 19 horas e 53 minutos.
4: 19 horas e 53 minutos.
0: 19 horas e 53 minutos.
4: 19 horas e 53 minutos.
0: 19 horas e 53 minutos.
1: 19 horas e 53 minutos.
0: 19 horas e 53 minutos.
1: 19 horas e 53 minutos.
0: 19 horas e 53 minutos.
1: 19 horas e 53 minutos.
0: 19 horas e 53 minutos.
1: 19 horas e 53 minutos.
0: 19 horas e 53 minutos.
1: 19 horas e 53 minutos.
0: 19 horas e 53 minutos.
1: 19 horas e 54 minutos.
0: 19 horas e 54 minutos.
1: 19 horas e 54 minutos.
0: 19 horas e 54 minutos.
1: 19 horas e 54 minutos.
0: 19 horas e 54 minutos.
1: 19 horas e 54 minutos.
0: 19 horas e 54 minutos.
1: 19 horas e 54 minutos.
0: 19 horas e 54 minutos.
1: 19 horas e 54 minutos.
0: 19 horas e 54 minutos.
1: 19 horas e 54 minutos.
0: 19 horas e 54 minutos.
1: 19 horas e 54 minutos.
0: 19 horas e 54 minutos.
1: 19 horas e 54 minutos.
0: 19 horas e 54 minutos.
1: 19 horas e 55 minutos.
0: 19 horas e 55 minutos.
1: 19 horas e 55 minutos.
0: 19 horas e 55 minutos.
1: 19 horas e 55 minutos.
0: 19 horas e 55 minutos.
1: 19 horas e 55 minutos.
0: 19 horas e 55 minutos.
1: 19 horas e 55 minutos.
0: 19 horas e 55 minutos.
1: 19 horas e 55 minutos.
0: 19 horas e 55 minutos.
1: 19 horas e 55 minutos.
0: 19 horas e 55 minutos.
1: 19 horas e 55 minutos.
0: 19 horas e 55 minutos.
1: 19 horas e 55 minutos.
0: 19 horas e 55 minutos.
1: 19 horas e 55 minutos.
0: 19 horas e 56 minutos.
1: 19 horas e 56 minutos.
0: 19 horas e 56 minutos.
1: 19 horas e 56 minutos.
0: 19 horas e 56 minutos.
1: 19 horas e 56 minutos.
0: 19 horas e 56 minutos.
1: 19 horas e 56 minutos.
0: 19 horas e 56 minutos.
1: 19 horas e 56 minutos.
0: 19 horas e 56 minutos.
1: 19 horas e 56 minutos.
0: 19 horas e 56 minutos.
1: 19 horas e 56 minutos.
0: 19 horas e 56 minutos.
1: 19 horas e 56 minutos.
0: 19 horas e 56 minutos.
1: 19 horas e 56 minutos.
0: 19 horas e 57 minutos.
1: 19 horas e 57 minutos.
0: 19 horas e 57 minutos.
1: 19 horas e 57 minutos.
0: 19 horas e 57 minutos.
1: 19 horas e 57 minutos.
0: 19 horas e 57 minutos.
1: 19 horas e 57 minutos.
0: 19 horas e 57 minutos.
1: 19 horas e 57 minutos.
0: 19 horas e 57 minutos.
1: 19 horas e 57 minutos.
0: 19 horas e 57 minutos.
1: 19 horas e 57 minutos.
0: 19 horas e 57 minutos.
1: 19 horas e 57 minutos.
0: 19 horas e 57 minutos.
1: 19 horas e 57 minutos.
0: 19 horas e
5: 58 minutos.
6: 19 horas e 58 minutos.
5: 19 horas e 58 minutos.
6: 19 horas
5: e 58 minutos.
6: 19 horas
5: e 58 minutos.
6: 19 horas
5: e 58 minutos.
6: 19 horas
5: e 58 minutos.
6: 19 horas
5: e 58 minutos.
6: 19 horas
5: e 58 minutos.
6: 19 horas
5: e 58 minutos.
6: 19 horas
5: e 58 minutos.
6: 19 horas
5: e 58 minutos.
6: 19 horas
5: e 58 minutos.
6: 19 horas
5: e 58 minutos.
6: 19 horas
5: e 58 minutos.
6: 19 horas
5: e 58 minutos.
6: 19 horas
5: e 58 minutos.
6: 19 horas
5: e 58 minutos.
6: 19 horas
5: e 59 minutos.
6: 19 horas
5: e 59 minutos.
6: 19 horas
5: e 59 minutos.
6: 19 horas
5: e 59 minutos.
6: 19 horas
5: e 59 minutos.
6: 19 horas
5: e 59 minutos.
6: 19 horas
5: e 59 minutos.
6: 19 horas
5: e 59 minutos.
6: 19 horas
5: e 59 minutos.
6: 19 horas.
7: 19 horas e 59 minutos.
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2: Aproveitem para esticar as pernas, pegar um lanche e já voltamos com mais sucessos e animação. 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
2: Estamos de volta à nossa Estação do Forró, depois desse breve intervalo.
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1: E assim, meus queridos amigos e amigas forrozeiros, chegamos ao fim de mais uma jornada cheia de música, emoção e muita animação aqui na Estação do Forró. Até o próximo fim de semana.
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4: 20 horas e 47 minutos.
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0: 20:59.
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